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0: 21h45.
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0: 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Meu Deus do céu. 22 horas e 16 minutos.
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0: Agora você curte Jorge Mateus, Só Se For Sozinho, na

0: 22:45.
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0: agora você ouve Matheus e Cauã e Simone Mendes.
1: Embaixo do de voz aí, por favor.
0: A música Meu Silêncio, a rádio.

0: Valeu, valeu, Matheus Calma, Simone Mendes.
1: Que lindo!
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3: Tá rolando o Reviva, tudo beleza por aí? Estamos no ar pra mais um meio de semana, quarta-feira. Por aqui é o Jonathan Marques contigo na boa. E a gente começa essa hora ao som do Alphaville, 1984. Isso aqui é maravilhoso, é Forever Young pra gente recordar. Vamos lá.

0: 1983, Borderline com a Madonna, Ranger, Sometimes. O que eu também não entendo, isso aqui é capricho da banda Jota Quest. Eu tirei do acústico MTV da banda. E a primeira foi Forever Young, de 84, o álbum de estreia da banda de synth-pop, Alphaville. É, nesse álbum aí de estreia, tinha esses sucessos, né? Forever Young, Sounds Like a Melody, também Big in Japan. Isso aí, um dos maiores álbuns da banda Alphaville. A gente vai curtindo os melhores clássicos das nossas vidas. Daqui a pouco tem muito mais, só ficar conectado com o Reviva.
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0: Vamos lá com Kaiser Chiefs, de 2007, Ruby.

0: Esse álbum foi lançado em 19 de abril de 71 pelo The Doors, um dos maiores símbolos do rock, Riders on the Storm. Também Charlie Brown Jr., tema de abertura de Malhação por um bom tempo, né? Bons anos. E Kaiser Chiefs nessa sequência do Meio Ruby.
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0: Hoje é 19 de agosto, uma quarta-feira, tem mais Reviva e os Tribalistas. Já sei namorar.

0: Pôr do Sol, a banda Cidade Negra pra encerrar essa hora de clássicos. Érica, I Don't Know, garota italiana, Simple Red e os Tribalistas. Tô indo, obrigado pela audiência nessa hora. Fique com Deus e a gente se encontra amanhã no mesmo horário aqui no rádio. Valeu, turma!
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4: 3 horas e 45 minutos.
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11: Ô, compadre, comadre, estamos chegando aqui no Clube do Caipirão, defendendo as tradições culturais de nossa terra com grandes sucessos do nosso cancioneiro. Muita música, alegria pra você, que é o melhor ouvinte do mundo. Vamos que vamos!
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11: A sonoplastia do meu irmão companheiro Zé Luquinha, assessoria e produção da Dona Juju. Juntos nós vamos reviver um passado tão vivo e presente na história e na memória de cada um de nós amantes da música sertaneja. Com a proteção

0: Abrindo com chave de ouro o Clube do Caipirão desta bonita quinta-feira em filatelista de caboclo com cacique e pajé.
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0: Seja muito bem-vindo, companheiro, ao nosso programa nesta quarta-feira tão abençoada, né? Vamos juntos em defesa da nossa cultura, da nossa música sertaneja, agora ouvindo Zé Fortuna e Pitangueira.

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0: foi o atrevido que deu tiros aqui na minha festa?
1: O que é que há, índio velho? Fui eu que atirei, por quê?
0: Não. É só pra saber.
1: Então, gaiteiro, continue tocando, diabo.

0: Modão, hein? Valentão com Léo Canhoto e Robertinho.
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0: Nosso Clube do Caipirão está no ar desde 2008, defendendo a viola, a cultura, as tradições de nossa terra, sempre mantendo firme o melhor do nosso cancioneiro rural e da música tradicional, trazendo desde as raridades, as pioneiras da nossa canção, até mesmo as músicas mais novas, mas sempre dentro do estilão do sertanejo raiz, tradicional e romântico. 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
0: Já já tem mais moda.
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0: É o Clube do Caipirão aqui, pela Paixão FM. Bom dia.
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0: É o Clube do Caipirão, defendendo a viola caipira, as tradições de nossa terra. Bom dia pra você que tá chegando agora, você que já vem com a gente, seja muito bem-vindo. Tem muita moda boa pra gente ouvir.
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0: No jeito, o Gavião e a Andorinha. Essa é com Tião Carreiro e Pardinho.

0: abertura da Valsa dos Noivos com Zé Fortuna e Pitangueira, os Maracanãs.
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0: Tá na hora de levantar, compadre, comadre. Fica enrolando, não.
1: Levanta, empiastro. Vai trabalhar.
0: Já, já. Tem muito mais sucessos pra você. Eu vou ali e já volto. É um coicinho só.
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0: É o Clube do Caipirão aqui pela Paixão FM 87.9. Bom dia!
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0: Já estamos de volta com o Clube do Caipirão, o maior programa sertanejo raiz do rádio.
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0: Agora no jeito Ingrata Maria. Essa é com Raul Torres e Florêncio.

0: É a garota manhosa, os filhos de Goiás, matando saudades. Que maravilha, hein, Zé? É o Clube do Caipirão com as raridades da nossa canção.
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0: Se liga na programação.
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4: Com muita alegria estamos aqui pela nossa Paixão FM 87.9 no seu rádio, pra toda Pardinho, toda a nossa região. Que beleza, é o Clube do Caipirão.
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4: Ó, nós outra vez aqui defendendo a viola caipira, as tradições de nossa terra aqui no Clube do Caipirão. É só modão.
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4: Presença de Deus é o nome da canção. Vamos ouvir com Belmonte e Amaraí.

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2: Agora, junto com a FAESP, Federação da Agricultura do Estado de São Paulo, Senar, Serviço Nacional de Aprendizagem Rural e Sindicatos Rurais, vamos com o informativo do agro, deixando você logo cedo muito bem informado. Abertura oficial do 25º Congresso Brasileiro do Agronegócio, promovido pela Associação Brasileira do Agronegócio, a ABAG, reuniu lideranças do setor, especialistas e representantes públicos para debater as diretrizes e os desafios da produção agropecuária no país. O encontro abordou assuntos estratégicos voltados ao desenvolvimento econômico e à inserção do Brasil no cenário internacional. O agronegócio representa uma parcela expressiva, cerca de 25% do produto interno bruto, o PIB nacional, sendo responsável pela geração de empregos e pelo fornecimento de alimentos aos mercados internos e externos, para mais de 150 países, alimentando cerca de 1 milhão de pessoas. O impacto do setor posiciona o Brasil entre os principais exportadores mundiais de commodities agrícolas. Para saber mais, acesse o site faespsenar.com.br. É o informativo do agro, junto com a FAESP, Senar e Sindicatos Rurais, deixando você logo cedo muito bem informado aqui no Clube do Caipirão.
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0: pés descalços, Chitãozinho Chororó, nesta manhã bonita, hein? Que maravilha, muito bom estar aqui com você. Só modão, grandes sucessos da nossa canção.
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0: Uma pausa para o break, eu vou ali e já volto.
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0: É o Clube do Caipirão aqui pelo 87.9. Paixão FM pra Pardinho e toda a nossa região, para o Brasil e o mundo, através da internet, paixãofm.com.br, também através do nosso aplicativo. 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
0: Como é bom estar contigo em mais um amanhecer do nosso interior, aqui no Clube do Caipirão, abrindo o baú da música sertaneja.
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0: Aqui é só modão dos cabeceira. Vamos ouvir João Ninguém com Lourenço e Lorival.

0: modão e sai na janela Maria com João Carreiro, só modão dos cabeceira pra você.
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0: Muita gente levantando cedo querendo pedir música, e música da boa aqui no Clube do Caipirão. Mande sua mensagem, ligue 14 3886-1415. É Paixão FM.
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0: É o Clube do Caipirão, pelo rádio, pela internet. O negócio é defender as tradições de nossa terra com as músicas que marcaram época. Bom dia!
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0: O Luquinha sinalizou e nós vamos ouvir O Telefone Chora com Lourenço e Lourival. Bom dia!

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1: Meus amigos, chegamos ao final de mais uma edição do nosso Clube do Caipirão, agradecendo você pelo carinho da sua companhia, da sua audiência. Fique com Deus, com ele também voando. Até mais.
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0: Oração da Manhã. Meu primeiro bom dia sempre vai para Deus. Agradeço, Senhor, pelo despertar, por ter podido descansar o meu corpo e o meu espírito, renovar as minhas energias para este novo dia que acaba de me ser entregue nas mãos. Que eu tenha sabedoria, paz e caridade para fazer deste dia especial para mim e para todos que amo e quero bem. Que eu contribua com este presente que me foi dado, fazendo a minha parte e trazendo na mente uma pergunta para lembrar todas as vezes em que me sentir confuso sobre o que devo fazer. O que Jesus faria nessa situação? Peço, Deus, sabedoria para lidar com as situações que sei que me serão impostas neste dia. Que não adianta evitar, que precisam que eu as enfrente para que elas não me oprimam e nem me criem problemas maiores do que deveriam criar. Peço que o Senhor abençoe e guarde toda a minha família, aonde quer que eles estejam, na atividade que estejam fazendo. Que eles saiam de casa protegidos pelos teus anjos, sejam guardados e deles se afaste toda forma de mal, de perigo, violência, e que possam voltar para casa em segurança. Obrigado, meu Pai. Bom dia. Pai nosso que estás no céu, santificado seja o vosso nome. Venha a nós o vosso reino. Seja feita a vossa vontade, assim na terra como no céu. O pão nosso de cada dia nos dai hoje. Perdoai-nos as nossas ofensas, assim como nós perdoamos a quem nos tem ofendido. E não nos deixeis cair em tentação, mas livrai-nos do mal. Amém.
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0: 6:15.
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1: Olá, quinta-feira, 20 de agosto de 2026. Chegou a hora de você se tornar o ouvinte melhor informado aqui com o nosso JVN. Meia hora de pura informação, notícias, destaques, de tudo aquilo que é importante no momento, de tudo aquilo que circula perto e longe de você. E uma coisa é certa, sempre assuntos abordados com total respeito e cuidado para que você obtenha apenas a verdade dos fatos, para que você tenha apenas a verdade dos acontecimentos, despertando assim a visão crítica de cada um dos nossos ouvintes e que depois, pautado pelo conhecimento, pelos fatos, pela veracidade da notícia, você possa tomar as suas próprias decisões e criar as suas conclusões. Esse é o JVN, esse é o nosso compromisso com você. Hoje, dia 20 de agosto, é Dia Mundial contra os Mosquitos, Dia do Maçom e também Dia de São Bernardo. Dia de você ficar bem informado aqui no JVN. A gente começa o informativo de hoje falando sobre prazo. Nós já falamos sobre esse assunto essa semana, mas acho importante e pertinente porque hoje termina o prazo para que eleitores que estiverem viajando durante o primeiro turno das eleições, no dia 4 de outubro, e talvez em um eventual segundo turno, no dia 25, poderão solicitar o voto em trânsito para participar do pleito. O pedido deverá ser feito até hoje. O procedimento consiste na transferência temporária da sessão eleitoral e o pedido que pode ser feito tanto para o primeiro quanto para o segundo turno ou até para ambos. Neste ano, o Aeroporto Internacional de Guarulhos receberá a instalação de sessões eleitorais para possibilitar o exercício do voto aos trabalhadores no local e aos viajantes que solicitarem a transferência temporária dentro da disponibilidade de vagas oferecidas. O voto em trânsito ocorre somente em ano de eleições gerais, ou seja, a votação para deputado federal, estadual, senador, governador e também presidente, em locais de votação convencionais ou criados para essa finalidade. A eleitora ou eleitor que vai estar fora do seu domicílio eleitoral em um ou dois turnos da eleição pode solicitar. Mas só é possível pedir a transferência para locais de votação nas capitais e nos municípios com mais de 100 mil eleitores, em locais de votação convencionais ou criados para essa finalidade. O eleitor que no dia da eleição não estiver em seu domicílio eleitoral, nem no exterior, pode pedir o voto em trânsito. Mas, repito, termina hoje o prazo final. JVN, sua dose diária de informação. E você acompanha também nesta edição.
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1: Ligue 180 registra mais de 1 milhão de atendimentos este ano. Trump anuncia guerra econômica e ameaça países que ajudarem o Irã. Dia D de vacinação será realizado neste sábado em todo o país. Perdas de 37 bilhões de reais com bets anula ganhos com isenção do imposto de renda. Dólar cai para R$ 5,17 após anúncio de recompra de títulos nos Estados Unidos. Estas e outras notícias a partir de agora. O JVN já está no ar.
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1: O volume de dinheiro injetado na economia com a isenção de imposto de renda para quem ganha até R$ 5 mil corre o risco de ir direto para o ralo com as bets. Os 31 bilhões de reais que sobrarão no bolso das famílias beneficiadas pela isenção, nas estimativas oficiais, são menos do que o montante perdido em apostas no ano passado. Segundo o Ministério da Fazenda, em 2025, brasileiros perderam 37 bilhões de reais no jogo, valor que foi revertido em receita bruta nas casas de aposta. Pelo cálculo oficial, portanto, as perdas com bets são 20% maiores que o benefício da isenção. São dados conservadores, já que consideram apenas os valores declarados oficialmente pelas bets legalizadas. O mercado ilegal é estimado em, no mínimo, o mesmo tamanho do legal. Dados da Fazenda mostram que no primeiro ano de vigência das bets legalizadas, o valor apostado e o valor de pessoas que apostam aumentaram consideravelmente. Em janeiro do ano passado, 7 bilhões de pessoas puseram em bets um total de 12 bilhões de reais. Em outubro, quase 11 milhões de pessoas apostaram mais de 21 bilhões de reais. O número fechou levemente menor em dezembro. 10 milhões de apostadores gastaram 20 bilhões de reais.
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1: A Central de Atendimento à Mulher, o Ligue 180, gerenciado pelo Ministério das Mulheres, registrou mais de 1 milhão de atendimentos nos primeiros 7 meses deste ano. O número de atendimentos registrados nos primeiros 7 meses já corresponde a 95% de todo o volume registrado pelo Ligue 180 durante o ano passado. Entre 1º de janeiro e 31 de junho de 2026, foram realizados 1.035.647 atendimentos, uma média de 4.884 por dia. Os dados constam em levantamento do Ministério e mostram que o volume registrado neste ano já se aproxima do total contabilizado durante todo o ano passado. Segundo o levantamento, a violência psicológica continua sendo a mais denunciada. São Paulo lidera o ranking de estados com mais atendimentos, enquanto a maior parte dos pedidos de informação é relacionada aos serviços da rede de proteção.
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1: O presidente dos Estados Unidos, Donald Trump, anunciou que está lançando uma guerra econômica contra o Irã. Ele também ameaçou punir qualquer país que ajudar a manter a economia iraniana funcionando. Em uma publicação na rede social, disse que a medida será uma grande guerra econômica e isolamento em uma escala sem precedentes. Ele afirmou que qualquer país que permita que instituições financeiras, empresas, aeroportos ou órgãos públicos forneçam apoio ao Irã também será alvo das sanções. O presidente citou como exemplos de medidas que deverão ser interrompidas o contrabando de petróleo, transferências de dinheiro, casas de câmbio, registros de navios, empresas de fachada e outros. Trump também afirmou que o Irã está em uma situação de extrema fragilidade. Segundo ele, a marinha iraniana foi destruída, a força aérea foi eliminada e fábricas militares estão em ruínas. Ele ainda disse que a moeda do país não vale nada e que o Irã está por um fio. O presidente pediu que os aliados apoiem os Estados Unidos na iniciativa para isolar e derrotar a ameaça iraniana. Trump também voltou a afirmar que o Irã jamais terá uma arma nuclear.
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1: Crianças e adolescentes menores de 15 anos devem comparecer a uma unidade básica de saúde, uma UBS, ou a qualquer ponto de vacinação em todo o país neste sábado, dia 22, para o dia D da campanha de multivacinação. O objetivo é atualizar a caderneta vacinal. A campanha começou no início do mês e segue até o dia 1º de setembro, com oferta de 20 doses do calendário nacional de vacinação que protegem contra doenças como meningites, tuberculose e cânceres associados à infecção pelo HPV. Pela primeira vez, a campanha conta com a vacina pneumocócica 20 valente, incorporada em junho ao calendário nacional de vacinação. A dose amplia a proteção contra doenças causadas pelo pneumococo, incluindo pneumonias e meningites, e é indicado também para crianças menores de 5 anos de idade. Até a última quarta-feira, dia 18, O Ministério da Saúde já havia distribuído mais de 180 milhões de doses para garantir a vacinação em todo o país ao longo do ano. Vacinas contra a influenza, o sarampo, a tríplice viral e a poliomielite foram as mais aplicadas. Durante o dia D, as vacinas poderão ser aplicadas conforme a faixa etária. Lembrando que diante do aumento de casos de sarampo nas Américas e no registro de casos importados aqui no Brasil, o Ministério também mantém a estratégia de vacinação indiscriminada contra a doença para pessoas de até 6 meses e 59 anos em Guarulhos, São Bernardo do Campo e na capital paulista. Dados da pasta mostram que de 3 a 14 de agosto, mais de 529.800 doses da vacina tríplice viral foram aplicadas nos 3 municípios. Desse total, 87,2 mil foram destinadas a crianças de 5 a 11 anos.
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1: A futura intervenção do governo dos Estados Unidos no mercado de títulos públicos do país trouxe um alívio global. O dólar fechou em forte queda e a bolsa avançou quase 1%. Os mercados foram beneficiados pelo anúncio do Tesouro dos Estados Unidos de que pretende ampliar as operações de recompra de títulos de longo prazo, movimento que reduziu a pressão sobre os juros dos títulos do Tesouro dos Estados Unidos. O dólar recuou 0,86% no mercado à vista e encerrou o pregão pela primeira vez abaixo de R$ 5,20 após 3 sessões. Durante a manhã, por volta das 10h30, chegou a R$ 5,15. O movimento acompanhou a desvalorização da moeda norte-americana no exterior depois que o Tesouro dos Estados Unidos anunciou que poderá dobrar o volume de algumas operações de recompra de títulos e também de vencimentos entre 10 e 30 anos. O Ibovespa avançou 0,90% aos 167.830 pontos, interrompendo uma sequência de 11 pregões consecutivos de queda, a mais longa desde 2023.
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3: Olá, hoje é quinta-feira e você confere a previsão do tempo para a região sul. O tempo fica instável com chuva e possibilidade de temporais no Paraná, Santa Catarina e Rio Grande do Sul. As temperaturas permanecem mais baixas em toda a região. Para a região sudeste, tempo firme em Minas Gerais, Rio de Janeiro e Espírito Santo. No estado de São Paulo, a aproximação de uma frente fria favorece aumento de nuvens e chuva isolada, principalmente no sul do estado. Para a região centro-oeste, predomínio de sol e baixa umidade do ar em Goiás, Distrito Federal e grande parte do Mato Grosso. Possibilidade de chuva apenas no sul do Mato Grosso do Sul. Para a região nordeste, chove no litoral com maior intensidade na Bahia, Sergipe, Alagoas, Pernambuco, Paraíba e Rio Grande do Norte. No interior, predomina o tempo seco e quente. Para a região norte, sol entre nuvens na maior parte da região. Pancadas de chuva são esperadas principalmente no norte do Amazonas, Roraima, Amapá e norte do Pará. Nas demais áreas, o tempo segue quente com pouca chuva.
1: Fechamos aqui a primeira parte do Jornal Virou Notícia. Já já, atualizando pauta e trazendo muitos outros assuntos importantes do Brasil e do mundo, inclusive prepare papel e caneta. Já já tem resultado das loterias.
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1: Olá, já estamos de volta com o seu JVN, informação na medida certa, nesta quinta-feira, 20 de agosto. Vamos conferir como foi a agenda dos candidatos à presidência da República de ontem. Começando pelo candidato Hertz Dias, que esteve em Juiz de Fora, onde participou de reuniões com apoiadores e da Assembleia dos Trabalhadores da Educação Municipal. Ele defendeu a valorização dos profissionais da educação, ampliação dos investimentos públicos e um sistema educacional que garanta a mesma oportunidade para ricos e pobres. Renan Santos, do Missão, fez campanha em João Pessoa. Ele acompanhou a retirada de câmeras instaladas em uma região da capital paraibana, atribuídas a uma facção criminosa. O candidato disse que uma de suas prioridades, caso eleito, será o enfrentamento a organizações criminosas para impedi-las de controlar a circulação de moradores ou manter territórios sob seu domínio. Romeu Zema, do Novo, visitou a zona leste de São Paulo, onde conversou com eleitores e visitou a feira de Guaianazes. Em conversa rápida com jornalistas, o candidato criticou a inflação sobre os preços dos alimentos e defendeu cortes de gastos públicos. Ronaldo Caiado, do PSD, participou na manhã de ontem do 4º Congresso das Santas Casas e Hospitais Filantrópicos. Ele defendeu a criação de um sistema de saúde a partir da inteligência artificial, com prontuários médicos no celular e agendamento virtual de revisões, para agilizar o atendimento no Sistema Único de Saúde, o SUS, reduzir as filas de espera e acelerar os diagnósticos. Os candidatos Augusto Cury, do Avante, Clariana Barão, do DC, Edmilson Costa, do PCB, Flávio Bolsonaro, do PL, Luiz Inácio Lula da Silva, do PT, Pablo Marçal, do PRTB, Rui Costa Pimenta, do PCO, Samara Martins, do UP, e Wilson Grassi, do Democrata, não tiveram agenda pública de campanha divulgada ontem.
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1: Ainda falando sobre eleições 2026, a Justiça Eleitoral recebeu, nos primeiros dias de campanha, 1.103 denúncias de irregularidades na propaganda dos candidatos. Os registros foram contabilizados pelo aplicativo Pardal, ferramenta eletrônica responsável pelo recebimento das ocorrências. Até o momento, até o fechamento dessa matéria, São Paulo registrava o maior número de denúncias, que totalizavam 193. Em seguida, aparecem os estados de Pernambuco, 106, Paraná, 102, Rio Grande do Sul, 95 e Minas Gerais, 89. As denúncias envolvem casos de propaganda proibida em bens públicos antes do prazo permitido, showmícios com artistas e divulgação de notícias falsas na internet. O aplicativo Pardal pode ser baixado gratuitamente nas lojas virtuais Google Play e também Apple Store. Para acessar o aplicativo é necessário fazer login por meio da senha do e-título ou da plataforma gov.br. Apesar do registro, a Justiça Eleitoral garante que o nome do autor da denúncia ficará em sigilo. Após receber as denúncias, a Justiça vai encaminhar as ocorrências para as autoridades competentes, entre elas o Ministério Público e os juízes eleitorais. A campanha eleitoral dos candidatos às eleições de outubro começou no último domingo. Os candidatos podem participar de carreatas, passeatas e panfletagem entre as 8 horas e 22 horas. As mobilizações devem manter distância mínima de 200 metros. Os poderes executivo, legislativo, tribunais, quartéis militares, hospitais, escolas e igrejas. Os atos estão permitidos até 3 de outubro, um dia antes do primeiro turno. Os comícios podem ser realizados entre 8 da manhã e meia-noite e estão autorizados até o dia 1º de outubro.
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1: O Corpo de Bombeiros foi acionado no final da tarde de ontem após uma explosão em um prédio residencial na rua Sá Ferreira 44 em Copacabana, zona sul do Rio de Janeiro. Equipes do quartel de Copacabana foram mobilizados para o local e realizaram a retirada dos moradores do prédio, que possui 13 pavimentos, além do subsolo. 4 pessoas foram socorridas pela corporação com ferimentos leves e moderados. 2 vítimas precisaram ser encaminhadas para o hospital. A Defesa Civil do município foi acionada e, após uma avaliação estrutural, verificou que o prédio não corre risco de desabar. Parte da garagem e os 2 apartamentos que sofreram abalos com a explosão foram interditados. Um acidente entre um micro-ônibus e uma carreta deixou 23 mortos e 5 feridos. Na madrugada desta quarta-feira, na BR-373, em Ipiranga, nos Campos Gerais do Paraná. As informações são da Polícia Rodoviária Federal e, de acordo com os detalhes apurados, 3 pessoas foram socorridas em estado grave e 2 com ferimentos moderados até o fechamento desta matéria. A maior parte das vítimas ocupava um micro-ônibus. O condutor da carreta, que estava sozinho no veículo emplacado em Erechim, também morreu. Ele era de Castro e viajava sem carga no veículo. O acidente aconteceu por volta das 13h30 da manhã de ontem na rodovia e provocou interdição total do trecho, que é de pista simples, por cerca de 7 horas. O trânsito foi totalmente liberado por volta das 10h20. A carreta seguia no sentido para Prudentópolis e o micro-ônibus da Secretaria de Saúde viajava levando pacientes de Imbituva para hospitais da Grande Curitiba.
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1: O mercado nacional da soja começou esta quinta-feira registrando preços bastante valorizados e intensa movimentação nas praças do interior do país. A saca de 60 quilos, cotada no porto de Paranaguá, opera na média de R$ 142,50. O suporte vem no câmbio favorável e da demanda constante de compradores internacionais para embarques futuros. A piscicultura nacional apresenta um dia de cotações firmes e excelente demanda por peixes frescos nos principais centros distribuidores. O quilo da tilápia viva posta na fazenda na região dos Grandes Lagos é comercializado na média de R$ 9,80. A estabilidade na oferta e o consumo aquecido garantem um ritmo de negócios altamente positivo. O mercado físico do trigo opera com preços consolidados, enquanto moinhos e produtores negociam lotes da safra nova. A tonelada do grão nacional de alta qualidade está cotada na média de R$ 1.480 nas principais praças do sul do país. A cautela, pré-colheita e o monitoramento das lavouras dão tom de estabilidade ao setor. A avicultura de postura registra cotações em patamares elevados e ritmo acelerado de vendas em todo o atacado nacional. A caixa com 30 dúzias de ovos brancos, tipo grande, está cotada na média de R$ 168,00 na Praça Paulista. O fracionamento das compras do consumidor final nos supermercados sustenta os preços no topo da tabela.
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1: A gente começa pela Mais Milionária, concurso realizado ontem à noite, de número 382. As dezenas foram 10, 17, 23, 30, 44 e 48. Trevos sorteados, 4 e 6. Ninguém acertou 6 números, 2 trevos, 1 ou nenhum trevo. Por isso, o prêmio acumulou em R$ 86 milhões para o próximo dia 23. Mas, 3 apostas fizeram 5 acertos e 2 trevos, levarão R$ 108.312,73. 17 apostas acertaram 5 números, 1 ou nenhum trevo. O prêmio será de R$ 8.495,12. 64 apostas acertaram 4 números e 2 trevos. O prêmio será de R$ 2.417,69. 1.189 apostas acertaram 4 números e 1 ou nenhum trevo. Receberão cada um R$ 130,13. Vamos agora para a Lotomania, concurso também realizado ontem à noite, este de número 2.965. Dezenas sorteadas: 05, 15, 16, 22, 27, 32, 40, 44, 49, 52, 61, 62, 63, 65, 69, 72, 78, 83, 86 e 93. Ninguém acertou 20 dezenas. O prêmio acumulou agora para amanhã em R$ 16 milhões. 9 apostas acertaram 19 números, receberão R$ 43.747,06. 115 apostadores fizeram 18 acertos. O prêmio será de R$ 2.139,80. 931 apostas acertaram 17 números. O prêmio será de R$ 264,31. Vamos agora para a dupla cena. concurso de número 2.998. Primeiro sorteio 05, 11, 24, 30, 31 e 36. Segundo sorteio 06, 08, 20, 21, 45 e 46. Ninguém acertou seis dezenas, nem no primeiro, nem no segundo sorteio. O prêmio acumulou agora em R$1.800.000 para amanhã. No primeiro sorteio, 9 apostas fizeram 5 acertos, vão levar R$4.447,52. 414 apostas acertaram 4 números, o prêmio será de R$110,49. No segundo sorteio, 5 apostadores acertaram 5 números. O prêmio será de R$7.204,99. 362 apostas acertaram 4 números, receberão R$126,37 cada uma. Quina, sorteio também realizado ontem à noite de número 7.096. As dezenas foram 10, 29, 43, 47 e 51. Ninguém acertou 5 dezenas. O prêmio voltou a acumular e agora reserva R$15 milhões para o sorteio de hoje. 36 apostadores acertaram 4 números, levam R$13.692,17 cada um. 3.945 apostadores acertaram 3 números. O prêmio será de R$118,99. Loto Fácil, concurso de número 3.766. As dezenas 01, 02, 03, 05, 08, 09, 11, 13, 14, 16, 17, 19, 21, 23 e também 24. 3 apostas acertaram 15 números. Levarão o prêmio de R$418.432,01. 446 apostas acertaram 14 números. O prêmio será de R$843,07. O próximo sorteio acontecerá hoje. O prêmio é de R$2 milhões.
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1: E o Jornal Virou Notícia encerra mais uma edição do JVN, trazendo destaques dos jogos de ontem da Série B do Brasileirão. Avaí 2, Sport 1. Fortaleza 1, São Bernardo também 1. Vila Nova goleou a Ponte Preta pelo placar de 6-0. Cuiabá 1, Operário 0. Botafogo de Ribeirão Preto 1, Criciúma também 1. Pela Copa Sul-Americana, o Atlético Mineiro venceu, aliás, empatou com o Bragantino em 2-2 e ficou com a vaga para a próxima fase. Torque 2, Tigre 1, Santa Fé 0, River Plate também 0. Na Copa Libertadores da América, Cerro Porteño 0, Palmeiras 1. Com essa vitória, o Palmeiras se classificou para a próxima fase. O Coquimbo e o Platense empataram em 0-0, 7-6 para o Platense na cobrança de pênaltis. E o Flamengo venceu o Cruzeiro e ficou com a vaga para as quartas de final da Libertadores. O placar foi de 2-1. Muito obrigado a todos pela audiência e confiança. O JVN fica por aqui. A gente volta amanhã com os principais fatos do Brasil e do mundo.
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2: Muito bom dia para você que sintoniza 87.9 Rádio Paixão FM. Tá começando mais um Manhã 87 por aqui. Até as 11 horas tem muita música boa para você curtir aqui comigo. Às 9 horas tem o nosso Guia Astral. Também tem notícias no Manhã 87 News. Tudo para você ficar muito bem informado. Aproveita e segue a gente nas redes sociais: Facebook Rádio Paixão FM e lá no Instagram, @paixãofm879, para você ficar por dentro de tudo que rola por aqui, hein? Bora começar ao som de Natiruts. Tudo vai dar certo.

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3: De volta, 9 horas e 9 minutos, e bora começar o nosso guia astral de hoje.
1: Áries,
3: essa quinta-feira pede iniciativa, mas também paciência. No trabalho, você pode encontrar uma oportunidade de mostrar os seus talentos e conquistar reconhecimento. Evite agir por impulso, principalmente em decisões envolvendo dinheiro. No amor, o diálogo será importante para evitar pequenos desentendimentos. A sua cor para hoje é amarelo. O dia favorece estabilidade e organização. No trabalho, a sua dedicação pode começar a apresentar resultados e uma questão que vinha preocupando tende a ficar mais clara. Nas finanças, mantenha os pés no chão e evite gastos desnecessários. A sua cor é verde.
1: Gêmeos!
3: Sua comunicação estará em destaque nesta quinta-feira e conversas e reuniões e também contatos podem trazer informações importantes para os seus planos. Só tenha cuidado para não falar demais ou tirar conclusões precipitadas. No amor, uma conversa descontraída pode aproximar você de alguém. Para quem já tem um parceiro, bom humor e companheirismo deixam um relacionamento mais leve. A sua cor é amarelo.
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4: De volta, curtimos o som do Jarulli, Kelly Wonderful. Tivemos também Samuel Rosa, tudo agora.
5: Câncer.
4: O dia pede atenção nas emoções, tá, Câncer? Você pode estar mais sensível, mas também terá percepção muito boa para entender as pessoas e as situações ao seu redor. No trabalho, organize prioridades antes de assumir novas tarefas. No amor, o carinho estará em alta. Quem está solteiro pode perceber que uma amizade está começando a ganhar outro significado. A sua cor para hoje é branco.
6: Leão.
4: Você estará cheio de energia e disposição para correr atrás dos seus objetivos. No trabalho, a sua criatividade pode chamar atenção e colocar você em evidência. Só evite transformar confiança em teimosia. No amor, o seu poder de sedução estará mais forte. Se está solteiro, uma paquera pode esquentar. Para quem já tem alguém, aproveite o momento para renovar a paixão. A sua cor de hoje é dourado.
7: Virgem.
4: Organização e planejamento serão os seus melhores aliados. Aproveite o dia para resolver pendências e colocar ordem naquilo que ficou para trás. No trabalho, a sua atenção pode detalhar e você pode ser valorizado. No amor, procure não analisar demais cada palavra ou atitude da pessoa. Às vezes, deixar as coisas acontecerem naturalmente pode trazer melhores resultados. A sua cor de hoje é azul claro.
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4: 9:28 tem Christina Aguilera.

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3: 9:42, The Angry Kid Joy. Também tivemos o som da Marília Mendonça.
0: Libra.
1: Libra.
3: Libra, bom dia. Esta quinta-feira favorece contatos, novas amizades e oportunidades. Uma conversa pode trazer uma ideia interessante ou até abrir uma porta profissional. Financeiramente, evite tomar decisões pela emoção. No amor, seu charme estará em alta e você poderá chamar atenção sem fazer muito esforço. Se já tem alguém, aposte em diálogo e companheirismo. A sua cor para hoje é rosa.
0: Escorpião.
3: Sua intuição estará poderosa, preste mais atenção nos sinais. Não deixe a desconfiança dominar as suas atitudes. No trabalho, mantenha o foco e evite entrar em disputas que não vão te levar a lugar algum. Nas finanças, cautela é importante, tá? No amor, o magnetismo estará forte, mas procure controlar os ciúmes e a cobrança. Sua cor é roxo.
0: Sagitário.
3: O dia traz vontade de mudar e a rotina de experimentar coisas diferentes. No trabalho, uma ideia ousada pode encontrar um espaço, principalmente se você souber apresentá-la com clareza. Evite assumir compromissos demais. No amor, o clima é de diversão, espontaneidade e novas experiências. Quem está solteiro pode conhecer alguém durante um passeio entre amigos. A sua cor é azul.
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1: 9 horas e 58 minutos. Curtimos Gwen Stefani, Hollaback Girl. Tivemos Lauana Prado, Me Leva Pra Casa e CPM 22.
2: Capricórnio.
1: Capricórnio, a sua determinação não vai faltar nesta quinta-feira, tá? Você terá condições de avançar em uma meta importante, principalmente se mantiver a disciplina. No trabalho, seus esforços podem ser percebidos por pessoas importantes. No dinheiro, prefira segurança e planejamento. No amor, demonstre mais carinho e não esconda tanto o que sente. A sua cor é marrom.
2: Aquário.
1: Criatividade e novas ideias movimentam o seu dia. Uma conversa pode fazer você exagerar em uma situação de maneira completamente diferente. No trabalho, aproveite para apresentar sugestões e fazer novos contatos. No amor, prepare-se para algumas surpresas. Uma pessoa inesperada pode despertar a sua curiosidade. E para quem já está em um relacionamento, fuja da rotina. Sua cor é verde.
2: Peixe.
1: Sua sensibilidade estará ainda mais aguçada. Use a percepção para se entender melhor nas situações. Não deixe as emoções decidirem tudo por você. No trabalho, a organização será fundamental para evitar atrasos. No amor, o romantismo ganha espaço e você pode ser proporcionado por momentos especiais. Solteiros podem perceber uma aproximação que estava acontecendo aos poucos. A sua cor é lilás.
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1: 9h59, finalizamos ao som de Pedro Sampaio e Melody.
3: De correr.

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1: 10h08 e a Prefeitura de Botucatu decidiu levar à justiça a questão envolvendo os serviços realizados pela Sabesp nas ruas da cidade. Principalmente os problemas relacionados à recomposição do asfalto após obras da companhia. Segundo o prefeito Fábio Leite, o município já contabilizou aproximadamente 800 recortes no asfalto que estariam relacionados a intervenções sem a devida recomposição. Além dos transtornos para o trânsito, a situação estaria causando prejuízos aos motoristas. O prefeito afirmou que as tentativas de resolver o problema administrativamente chegaram ao fim. A decisão foi anunciada nesta quinta-feira durante entrevista à rádio Primeiro Jornal da Prever FM. Uma reunião com a Procuradoria do município deve definir os procedimentos jurídicos que serão adotados. Antes de uma eventual ação, poderá haver uma nova notificação formal à Sabesp. A Prefeitura também estuda enviar à Câmara Municipal um projeto de lei para aumentar a fiscalização sobre empresas que realizam intervenções nas vias públicas.

0: Matchbox Twenty e Anuel. Tivemos também Melim, Eu Fit Você.
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0: 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E um homem de 35 anos foi preso pela Guarda Civil Municipal durante ocorrência de violência doméstica no residencial Cachoeirinha 2, em Botucatu. Segundo o registro da ocorrência, os agentes realizavam patrulhamento pela região durante a operação Presença quando encontraram uma mulher desesperada pedindo socorro. Ainda de acordo com a GCM, os agentes flagraram o companheiro puxando a mulher pelos cabelos e tentando impedir que ela deixasse o local. Durante a intervenção, o homem teria avançado contra os guardas, deferindo socos e feito ameaça de morte. Ele precisou ser contido e algemado. A vítima e o homem foram encaminhados inicialmente ao pronto-socorro adulto e depois ao plantão policial. Segundo o Acontece Botucatu, já na unidade policial, o homem teria chutado a porta do compartimento de presos da viatura, causando danos ao veículo. A polícia foi ratificada pela autoridade policial e o homem permaneceu à disposição da justiça. A ocorrência envolve, em tese, crimes relacionados à violência doméstica, ameaça, resistência, dano ao patrimônio público e vias de fato.

0: 10h30, Vitor Clay, de novo, Detonautas, Rádio Love Nacional. Tivemos também Linkin Park, Indie. Eu tô indo nessa, a gente se encontra amanhã, sexta-feira, dia 21, a partir das 8h45. Fiquem com uma programação especial pra vocês até as 11, tá? Beijo grande no coração de cada um, a gente se vê amanhã.
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2: Eu sei!
0: A minha última de hoje, Bruno Mars.

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1: 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No dia 20 de agosto, a Biblioteca Pública aqui de Pardinho, que fica no Centro Max Pfeffer, recebe a contação de histórias Encanto da Floresta, As Lendas que o Vento Contou, apresentada por Marina Ronck. Vai ser uma viagem pelo imaginário do folclore brasileiro com histórias pesquisadas por Câmara Cascudo. Tem música, tem objetos que vão dar vida a essas narrativas e muita imaginação. Depois as crianças ainda vão participar de algumas brincadeiras, trava-língua, olha, roda cantada, vai ser muito legal. 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

0: Domingo, Barry Keoghan, Harris Dickinson, Paul Mescal e Joseph Quinn foram vistos recriando a capa do álbum Abbey Road no local original em Londres, a faixa de pedestres mais famosa do planeta. As imagens foram feitas para o longa-metragem The Beatles. As imagens foram feitas para os 4 filmes dos Beatles que vem por aí. A 4 Film Cinematic Event. Teremos 4 filmes dos Garotos de Liverpool. Um longa-metragem para cada um dos músicos. Que vão estrear nos cinemas em abril de 2028.
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0: Ninguém fica em casa, não.
1: A cantora norte-americana Sheryl Crow, que estourou em todo o mundo nos anos 90 com a canção All I Wanna Do, vai lançar um novo álbum, Freedom Bus. Será lançado no dia 9 de outubro. E o primeiro single já está disponível nas plataformas de streaming. Pick You Up. Para quem é fã, vale a pena conferir. 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

0: Tá chegando! O Rock in Rio 2026 será realizado nos dias 4, 5, 6, 7, 11, 12 e 13 de setembro. E as informações sobre cada show estão disponíveis no app do Rock in Rio. E os organizadores também divulgaram no site e no app os horários de cada apresentação.
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0: gostou daquele barulho?
1: 11 horas e 46 minutos.
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0: saiu a lista de indicados ao VMA, premiação da MTV norte-americana. A cerimônia de entrega dos prêmios está marcada para o dia 27 de setembro. E a eterna rainha do pop, Madonna, é a que mais recebeu indicações, 11 no total. É a primeira vez que isso acontece desde 1998. A segunda artista com mais indicações foi Taylor Swift, 9 categorias. E com 7 cada uma, Ariana Grande e Sabrina Carpenter.
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14: Dia de TBT, né, povo? Beleza pura, tamo chegando por aqui então, com as clássicas das nossas vidas. Tocaram no rádio, tocaram nas novelas, tocaram em filme, enfim, tocaram no seu coração. E a partir de agora, rolando com o Jonathan Marques por aqui numa boa, porque chegamos no TBT, né? Hoje é quinta-feira, dia 20 de agosto de 2026. Começar com Sexy Sexy Lover de 87, o Mother Talking.

0: Rock do Midnight Oil fechou a primeira sequência matadora, né? Quinta-feira hoje, Jota Quest, uma versão Club Mix, lançada lá em 2005, mas a letra, a versão original é do Rei Roberto Carlos, Além do Horizonte, Sexy Sexy Lover, 1987, a embalada do Modern Talking, pra gente abrir a hora. Tem muito clássico ainda pra rolar daqui a pouco, eu volto já, segura aí.
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0: Galera indicou e tá rolando apenas mais uma de amor. Lulu Santos.

0: Garoto Elétrico, música urbana, 1986, Capital Inicial, Kelly Minogue no rádio, ainda New Kids on the Block, clique, clique, clique, e a primeira desse bloco foi com Lulu Santos, apenas mais uma de amor, a galera vai chegando, vai interagindo no carro, mandando mensagem pra gente, obrigadão pelo carinho, tá bom? Quinta-feira, só clássico bom, rola umas pedras pra você que gosta, Kiko Zambian que vai fechar o programa, isso daqui a pouquinho.
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0: Hoje é quinta-feira, dia bom pra ver essas preciosas. 20 de agosto, tô de volta com Kim Wilde, na sequência Michael Jackson.

0: Rock nacional da década de 80 aqui com o Zambian. Isso aqui é sensacional. Rolam as pedras, Rita Lee lança perfume. Michael Jackson, You Came com Ken White. Essa foi a hora mais bombada do seu rádio com o Reviva. Obrigado pela audiência. Aqui Jonathan Marques agradecendo pelo seu carinho de sempre. Amanhã tamo de volta. Beleza? A programação amanhã vai estar sensacional pra começar o fim de semana muito bem. Te espero aqui. Valeu!
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13: Olá, quinta-feira, a partir de agora você fica bem informado aqui na sua rádio. A Justiça do Trabalho decidiu suspender as demissões em massa que foram efetivadas pelas Casas Bahia em todo o país. A decisão foi proferida na noite desta terça-feira. A decisão foi motivada por um pedido da Confederação Nacional dos Trabalhadores do Comércio para barrar as dispensas. Na semana passada, a varejista anunciou que está com dificuldades financeiras e que protocolou na Justiça um pedido de recuperação judicial. Cerca de 1.900 funcionários foram demitidos e 298 lojas foram fechadas. Kleber Ramos, direto da redação.
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16: Olá, tudo bem? Eu sou a Tati Invade. Está chegando o Tititi da Fama. Tudo o que está acontecendo no mundo dos famosos, eu conto agora pra você. Mãe defende latino após acusação de agressão. A confusão com o nome de latino continua rendendo desdobramentos e até mesmo a mãe do cantor saiu em defesa do filho. Regina Dirce reagiu ao ver o neto, Guilherme Rocha, defendendo o pai. Ela disse que não esperava que a ex-nora, Rafa Barbie, fizesse um vídeo acusando o agora ex por agressão. Até eu não esperava essa atitude dela. Enfim, depois de todo o acontecimento, ela vai parar para pensar no que fez realmente. Ela devia estar com outros problemas psicológicos, ninguém sabe certo. Mas o amor é lindo até que dure, escreveu a matriarca no post de Guilherme. Gente do céu, que babado isso daí, viu? Olha, daqui a pouquinho eu volto pra falar de Eliezer, faz declaração para a esposa. Eu te conto daqui a pouco aqui no Tititi da Pam.

0: 13 horas e 16 minutos.
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2: E o Titi da Fama voltou para falar de Vitube. Faz aniversário e recebe declaração de Eliezer. Nesta semana, Vitube completou 26 anos de idade. Por isso, a influenciadora recebeu inúmeras homenagens nas redes sociais ao longo do dia. Em sua conta no Instagram, Eliezer compartilhou um vídeo com diversos momentos especiais ao lado da esposa. Na sequência, o influenciador aproveitou a ocasião para se declarar amada. Juntos, Vitube e Eliezer são pais de Lua, de 3 anos, e Ravi, de 1. Assim, além da parceria no casamento, os dois também compartilham a rotina da família e da criação dos filhos. Olha o Titi volta com mais. Vamos falar de Bianca Andrade. Celebra alta hospitalar. Eu te conto o que aconteceu daqui a pouquinho aqui no Titi da Fama.

0: Tititi da Fama já está de volta para falar de Bianca Andrade, que celebra alta hospitalar e relembra susto com a saúde. Em suas redes sociais, Bianca Andrade compartilha seus momentos, sua rotina, seu dia, com mais de 18 milhões de seguidores. Recentemente, a influenciadora afirmou que precisou ser internada após tomar um susto com a sua saúde. Porém, nessa semana, a famosa confirmou que recebeu alta. Bianca afirmou que teve uma bactéria. Foi um sustão, foi horrível. Graças a Deus, cheguei a tempo no hospital. Foi uma bactéria, ela veio para a bexiga e depois para o rim. Concluiu sem dar mais detalhes sobre o diagnóstico. Sério, viu, gente? Mas ainda bem que ela já está bem. Ora, daqui a pouco eu volto para falar de The Rock. Passa por transformação radical. E eu te conto o porquê já já aqui no Tititi da Fama.
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0: Didi da Fama voltou para falar de The Rock. Passa por transformação radical para interpretar idoso. Dwayne Johnson, o The Rock, continua desafiando sua imagem icônica de herói de ação ao passar por uma transformação radical para interpretar um homem de 70 anos em seu novo filme, Lizard Music. Atualmente, a estrela de Hollywood está filmando o longa dirigido por Ben Stiller, no qual interpreta Chick Man, um personagem idoso que, para alcançar o envelhecimento necessário, ele precisa passar por sessões de transformação extensas e meticulosas de até 5 horas antes de cada dia de filmagem. Além das próteses, Johnson começou a alterar seu físico, afastando-se de sua habitual massa muscular volumosa para se adaptar à anatomia de Chick Man. Oh, minha gente, o homem é, olha, eu sou fã dele, viu? Olha, o Tititi da Fama está ficando por aqui, mas não esquenta não, a gente se encontra numa próxima. Um beijo da Tati Invade, até lá!
1: 13h46.
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3: Olá, já estamos de volta com mais notícias. Um piloto morreu após o avião que pilotava colidir no ar com um helicóptero da polícia na noite de ontem, perto de um aeroporto na Pensilvânia, nos Estados Unidos. Os dois policiais que estavam a bordo do helicóptero ficaram feridos, segundo autoridades. O piloto do avião morreu na colisão, que destruiu completamente a aeronave. O tenente-coronel da Polícia Estadual da Pensilvânia afirmou à agência de notícias AP que o avião se despedaçou em muitos pedaços. A qualquer momento, voltaremos com mais informações.

hoje é quinta-feira, dia 20 de agosto de 2026. Eu sou a Suzy Luiz, tô chegando com o Info Music dessa quinta-feira. Informações do mundo da música. A cantora Beyoncé tá enfrentando processo por uso não autorizado de sample em hit. Pois é, a Beyoncé está sendo alvo de uma ação na Justiça dos Estados Unidos por uma utilização não autorizada em uma canção do álbum Renaissance, lançada em 2022. De acordo com o TMZ, a ação foi iniciada por uma empresa chamada Heroise Enterprise e um produtor chamado Suede Heroise, contra a cantora e várias outras gravadoras por uma violação de direitos autorais. O sample em questão seria a faixa Moncler, do músico John Holiday. A empresa e o produtor alegam que a equipe da Beyoncé não pediu autorização para a utilização do trecho na faixa Alien Superstar, antes do lançamento. Segundo os autores do processo, a diva pop teria conseguido uma autorização apenas algumas semanas depois do lançamento do álbum, porém apenas do intérprete Holiday, que segundo a Heroise havia transferido todos os seus direitos sobre a música décadas antes. A empresa busca agora uma liminar para impedir que a cantora continue lucrando com a sua obra, além de uma indenização por danos não especificados. Eu já volto com mais Info Music nessa quinta.

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0: Informações do mundo da música de volta. Gente, eu sou a Suzy Luz, hoje é quinta-feira e esse é o Info Music. O empresário do cantor Belo declara não ter bens ao concorrer como deputado federal no Rio de Janeiro. Candidato a deputado federal pelo Rio de Janeiro, Alfredo Santana, do Republicanos, empresário do cantor Belo, declarou à Justiça Eleitoral não possuir bens em seu nome. Na informação consta na divulgação Cande, painel do Tribunal Superior Eleitoral. Amigo pessoal do artista, Alfredo estreia nas urnas nesse ano e tem como uma das suas principais bandeiras a defesa da classe artística. Ele aposta na proximidade com o cantor para se viabilizar na disputa. Belo, de quem Alfredo cuida da carreira, é um dos artistas mais bem pagos do pagode. O cantor vive em uma mansão avaliada a cerca de 10 milhões de reais e recentemente recebeu 800 mil reais para se apresentar no São João de Caruaru. O patrimônio, no entanto, é do artista e não do empresário, que declarou não ter bens próprios ao registrar sua candidatura. Polêmico, hein? Eu já volto com mais Info Music. 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

0: Music está de volta, edição dessa quinta-feira. Informações do mundo da música. Caetano Veloso é homenageado por Rosalía durante o show no Rio de Janeiro. O último show da Lux Tour de Rosalía no Brasil teve Caetano Veloso na plateia. O baiano devolveu a cortesia da cantora espanhola no domingo e prestigiou a apresentação do artista no Festival Doce Maravilha no Rio de Janeiro, ao assistir a despedida da artista do Rio na última terça. Veloso, que é um dos ídolos de Rosalía, assistiu ao show da plateia, acompanhado de amigos e da esposa, Paula Lavigne. Ao perceber que o baiano estava na plateia, a cantora fez questão de mencionar o artista e o momento foi compartilhado por Caetano nas redes sociais. Amanhã tem mais Info Music pra você, gente. Até lá! 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
13: Olá, estamos de volta com mais notícias. Um levantamento da Articulação dos Povos Indígenas do Brasil indica que as eleições 2026 contarão com o maior número de candidaturas indígenas já registradas em um pleito. Segundo a organização, 191 postulantes ao cargo de disputa declararam ao Tribunal Superior Eleitoral que são descendentes de povos originários. O total representa menos de 1% de todos os 20.506 pedidos de registro de candidaturas contabilizados pelo TSE até a última segunda-feira. Kleber Ramos, direto da redação.

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0: Mariana Fagundes!
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0: 11:46.
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3: Olá, já estamos de volta com mais notícias. Um vídeo que circula nas redes sociais registrou o momento em que a asa de um Boeing 737 da companhia aérea Gol acabou sendo atingido por um ônibus durante o processo de embarque na manhã desta quarta-feira no Aeroporto Internacional de Guarulhos, em São Paulo. Nas imagens, é possível ver que a aeronave da matrícula PRXMS estava no pátio remoto do aeroporto quando o primeiro ônibus com passageiros de um voo com destino a Assunção, no Paraguai, atingiu a estrutura localizada na ponta da asa esquerda do avião. A companhia aérea avisou que o voo seria feito por outro avião, que acabou decolando às 9h54 e pousou às 11h41 sem intercorrências. Todas as ações referentes à operação foram tomadas com foco na segurança. Kleber Ramos, direto da redação.
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1: Fala aí, galera! Tá tudo bem? Tá tudo beleza? Top 10 tá chegando por aqui com as mais pedidas e tocadas pra você. Quinto, quase final de semana, né? E a gente tá aqui, ó, com muita música boa e com tudo aquilo que tá bombando no momento. Com tudo aquilo que você mais gosta de curtir por aqui. Então, bora? A gente começa com um destaque. Guilherme Benuto com participação do Panda. Eu Duvido.
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0: Oitava colocada aqui no Top 10 de hoje, Felipe Rodrigo, Ignora. Teve a nona posição, Guilherme Santiago, Pra Não Lembrar de Mim, com participação do Zezé de Camargo e Luciano. Décima colocada, Matheus e Cauã, Admita, participação da Lauana Prado. E ainda teve o destaque para Guilherme Benuto, com participação do Panda, música linda, Eu Duvido. E olha que tá só começando o Top 10, hein? Já já eu volto com muito mais.
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14: Só sucesso, só música top, só as bombadas do momento. Nessa quinta-feira gostosa, dia 13 de agosto, é hora da sétima posição. Grupo Menos é Mais, participação do Pablo, Saudade Inconveniente.
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1: Sexta posição.
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0: DJ Acura, Diego e Vitor Hugo, quarta colocada, quinta posição, Zezé de Camargo, Irmão da Lua, Amigo das Estrelas, sexta, Wesley Safadão, Displicente, com Rei Vaqueiro. Ainda teve Saudade Inconveniente, Grupo Menos é Mais e participação do Pablo. Daqui a pouquinho a gente já volta com o Top 3. Prepara o coraçãozinho aí que é só música boa.
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0: Cheguei de volta aqui na sua rádio preferida com o Top 10. É hora das três mais quentes do momento. Terceira posição tem Gustavo Lima, Bala Alojada.
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0: Amor dos Outros, Henrique e Juliano. Teve Gustavo Lima, Bala Alojada também, aqui na nossa Parada da Música.
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0: E hoje o assunto é Anitta. Sim, Anitta interrompeu a Cissa Guimarães ao vivo no programa Sem Censura. A cantora pediu à apresentadora para terminar uma história que ela estava contando. Ela disse: desculpa te atrapalhar, você vai deixar eu terminar a história da Marina, senão ela vai ficar como escrota, e ela não foi escrota. Disse a artista em entrevista recente. Cissa reagiu no bom humor e pediu para Anitta terminar de contar a história. A artista estava relembrando quando Marina Morena disse que ela era cafona no início da carreira e deu um direcionamento para melhorar a sua imagem. Ela disse: eu não tinha dinheiro para comprar bolsas e sapatos. A Marina foi fazendo a estratégia toda, disse a cantora sobre seu trabalho com a empresária que cuida de sua relação com as marcas com as quais ela trabalha. É, os entrevistadores têm muito dessa mania, né? A gente tá desenrolando uma história, contando alguma coisa, ou respondendo uma pergunta e eles já vão logo com outra pergunta, ou interrompendo, né? Colocando algo a mais ali no contexto. E teve disso. E a Anitta parece que não se sentiu muito à vontade e pediu logo: deixa eu terminar de contar minha história, hein? Não vai interromper não, porque depois pega mal. E aí foi tudo bem, terminou a entrevista, e a Anitta sempre com esse jeito impar de ser, né? Sempre se posicionando em todos os assuntos. Bora lá para a primeira colocada de hoje?
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0: todos iguais. Simone Mendes, a primeiríssima colocada aqui no Top 10. Muito obrigado pela companhia e audiência de todo mundo. A gente fica por aqui. Amanhã tem mais aqui na sua rádio preferida. Beijo no coração. Tchau, tchau.
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1: Fernando de Sorocaba, muito obrigado.
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1: O anjo do Senhor anunciou a Maria, e ela concebeu do Espírito Santo. Ave Maria, cheia de graça, o Senhor é convosco. Bendita sois vós entre as mulheres, e bendito é o fruto do vosso ventre, Jesus. Santa Maria, Mãe de Deus, rogai por nós, pecadores, agora e na hora de nossa morte. Amém. Eis aqui a serva do Senhor, faça-se em mim segundo a vossa palavra. Ave Maria, cheia de graça, o Senhor é convosco. Bendita sois vós entre as mulheres, e bendito é o fruto do vosso ventre, Jesus. Santa Maria, Mãe de Deus, rogai por nós, pecadores, agora e na hora de nossa morte. Amém. E o Verbo Divino se fez carne e habitou entre nós. Ave Maria, cheia de graça, o Senhor é convosco. Bendita sois vós entre as mulheres, e bendito é o fruto do vosso ventre, Jesus. Santa Maria, Mãe de Deus, rogai por nós, pecadores, agora e na hora de nossa morte. Amém. Rogai por nós, Santa Mãe de Deus, para que sejamos dignos das promessas de Cristo. Oremos. Infundi, Senhor, como vos pedimos, a vossa graça em nossas almas, para que nós, que pela anunciação do anjo, vimos ao conhecimento da encarnação de Jesus Cristo, vosso Filho, por sua paixão e morte, sejamos conduzidos à glória da ressurreição, pelo mesmo Cristo, Senhor nosso. Amém.

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0: Ana Castela, vou vender o meu chapéu aqui na Paixão FM.

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1: Computador para processamento de IA, formação de profissionais e transferência de tecnologia.
2: Transferência eletrônica de veículos.
1: Nova resolução estabelece regras para a operação digital de compra e venda de carros.
2: E vamos saber mais sobre a atualização da Lei Seca com o secretário nacional de trânsito, Adroaldo Catão.
3: Prevê a possibilidade de certificar os chamados drogômetros e equipamentos para aferir a presença de outras substâncias que estão no momento da abordagem atrapalhando a capacidade de psicomotora e impedindo direção mais segura.
1: Setor elétrico se prepara para efeitos do El Niño.
2: A atuação quer dar mais segurança ao sistema. Luciana Colares de Holanda.
4: Para aumentar a segurança do sistema, o Comitê de Monitoramento do Setor Elétrico aprovou a antecipação de 1,8 gigawatts de capacidade.
1: E você vai saber como escolher eletrodomésticos e eletrônicos mais econômicos para a sua casa.
2: Na apresentação da Voz do Brasil, Luciana Vasconcelos e Luciano Seixas.
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2: Um supercomputador para desenvolver inteligência artificial em grande escala.
1: Além de parcerias com outros países para capacitação e desenvolvimento dessa tecnologia.
2: Ações anunciadas hoje que fazem parte do Plano Brasileiro de Inteligência Artificial.
5: Entre as ações anunciadas nesta quinta-feira, está a aquisição por meio de edital competitivo de um supercomputador para treinar modelos e desenvolver inteligência artificial em larga escala. O equipamento vai alcançar cerca de 7.200 petaflops, ou seja, será capaz de fazer cerca de 7,2 quintilhões de operações matemáticas em apenas um segundo e deve figurar entre as 10 maiores máquinas do mundo em capacidade de processamento de IA. A ministra da Ciência, Tecnologia e Inovação, Luciana Santos, detalha o impacto da inteligência artificial na vida das pessoas.
6: Para que essa supercomputação? É para desenvolver vacinas e medicamentos. É para poder garantir antecipação das chuvas e secas. É para poder melhorar a produtividade da indústria brasileira. E em tudo isso, o IA vai nos ajudar. O supercomputador não serve apenas para fazer conta mais rápido. Ele serve para transformar problemas que levariam décadas para resolver coisas do dia a dia do povo brasileiro.
5: O supercomputador será instalado no Parque Tecnológico Augusto Severo, na Universidade Federal do Rio Grande do Norte. O estado foi escolhido devido ao grande potencial energético. A presidente do Conselho de Administração do Parque, Ângela Maria Paiva Cruz, explica o que a chegada do equipamento vai representar para a região.
7: A instalação do supercomputador no Rio Grande do Norte demonstra que a ciência brasileira se fortalece quando alcança diferentes territórios, mobiliza talentos e transforma conhecimento em oportunidades para a sociedade.
5: As ações integram o Plano Brasileiro de Inteligência Artificial. Também foi anunciado o início da estruturação de uma nuvem brasileira por meio de uma parceria entre os setores público e privado. O objetivo é criar uma alternativa nacional para armazenar e processar dados e sistemas, como explica Esther Dueck, ministra da Gestão e da Inovação e Serviços Públicos.
8: O serviço na nuvem é prestado por uma empresa estrangeira. Tem uma chinesa e 5 americanas, mais ou menos. São 6 empresas no mundo que são capazes de operar um serviço de nuvem com todos os serviços que estão embutidos ali. O que a gente está fazendo aqui é que a gente quer criar uma capacidade nacional de fazer o serviço de nuvem.
5: Também foi anunciada cooperação tecnológica com empresas da China para desenvolver modelos de IA em língua portuguesa e capacitar 3 mil brasileiros em 5 anos. O Brasil fará ainda parceria com a Espanha para aumentar a capacidade brasileira de desenvolver chips. Reportagem Gabriela Noronha.
1: Atenção motoristas de táxi e aplicativos interessados em comprar um carro.
2: O valor do financiamento para quem está cadastrado no Move Brasil aumentou de 150 para 200 mil reais.
1: É o que determina a portaria publicada pelos Ministérios do Desenvolvimento, Indústria, Comércio e Serviços e do Ministério da Fazenda.
2: A nova portaria também inclui entre os veículos elegíveis os híbridos com diferentes combinações de fontes de energia, integrando motor elétrico e motor a combustão que utilize álcool, gasolina ou ambos.
1: A elevação do teto e a inclusão de outros veículos híbridos amplia a oferta, mantendo os critérios de sustentabilidade e eficiência energética, como explica Wallace Moreira, secretário de Desenvolvimento, Indústria, Inovação, Comércio e Serviços.
9: Atualizar esse valor para que os trabalhadores possam ter acesso a esses modelos de carros é fundamental. O taxista, ele consegue comprar um carro com preço acima de 150 mil e com descontos que ele tem fica abaixo de 150. Como o programa ele contabiliza o preço que está na nota fiscal, o trabalhador de aplicativo fica numa desvantagem. Isso corrige ali e contribui para que esses trabalhadores possam comprar esses carros. Os critérios para acessar o programa continuam os mesmos, assim como os critérios de habilitação ao programa também não alteram.
2: Para solicitar adesão ao programa, acesse movebrasil.sistema.gov.br.
1: E Luciano, quem pretende comprar ou vender um carro usado vai poder agora fazer todo o processo por meio digital.
2: Uma nova resolução do Conselho Nacional de Trânsito autoriza a transferência de veículos de forma 100% eletrônica.
1: O procedimento vai reunir em uma única plataforma a assinatura do documento, a quitação de débitos e pagamentos de taxas.
2: Outra novidade é a modalidade de transferência custodiada, quando a liberação de recursos fica condicionada aos requisitos da transação.
10: A norma cria três modalidades de transferência de propriedade: convencional, eletrônica e eletrônica custodiada. Na modalidade eletrônica, as etapas do processo poderão ser realizadas digitalmente com integração ao Renavam, desde que seja feita a vistoria do veículo, entre outras exigências previstas. Quando estiver disponível, comprador e vendedor poderão realizar em um mesmo fluxo eletrônico etapas como o registro da negociação, a assinatura eletrônica da transferência, a consulta e o pagamento de débitos e taxas dos DETRANs estaduais e a conclusão da mudança de propriedade. Já na modalidade de transferência eletrônica custodiada, será possível manter em custódia o valor da negociação do bem durante a operação. Atualmente, a transferência de propriedade já conta com instrumentos digitais. Com a nova resolução, foram estabelecidas as condições para integrar essas etapas em um fluxo eletrônico vinculado ao Renavam. As operações também ficarão mais seguras com requisitos de segurança definidos pela norma, como autenticação individual e multifator, rastreabilidade, trilhas de auditoria e mecanismos de prevenção e detecção de fraudes. Daniele Popov para a Voz do Brasil.
1: A fiscalização de trânsito poderá usar agora novos equipamentos para detectar, além do consumo de álcool, também o uso de drogas pelos motoristas.
2: A mesma resolução do Conselho Nacional de Trânsito que atualizou a lei seca, estabeleceu ainda algumas mudanças nos procedimentos para testar os condutores.
1: Esse teste será feito em uma triagem inicial com equipamentos mais sensíveis e, em caso positivo, em uma segunda etapa com o bafômetro.
2: O secretário nacional de trânsito, Adroaldo Catão, conversou comigo e Mariana Jungmann mais cedo e explicou o que muda e o que permanece igual na fiscalização sobre o consumo de álcool e drogas. Acompanhe.
11: Secretário Adroaldo Catão, seja muito bem-vindo à Voz do Brasil. Vamos falar dessa atualização sobre as regras da Lei Seca, que foram aprovadas recentemente. O que que o senhor destaca como mudanças mais importantes?
3: Olha, eu destaco dois pontos importantes. Primeiro, isso que você falou bem, é uma atualização, né? A Lei Seca está completando aí 18 anos de muito sucesso e era o momento de fazer algumas modificações no âmbito da resolução do contrato. Ou seja, tudo que está na lei, no Código de Trânsito, permanece, tá? O que a gente fez foi atualizar alguns procedimentos. Aí eu destaco dois pontos. O primeiro é o seguinte: o cidadão que for abordado inicialmente, ele agora vai poder fazer uma espécie de pré-teste, uma triagem, né? Isso facilita também o trabalho dos policiais, dos agentes. Por quê? Porque o cidadão que vai fazer aquele teste inicial, ele somente se for detectado algum indício de álcool, né, nesse primeiro teste, é que ele vai ser encaminhado ao uso do etilômetro oficial, que é esse que vai gerar, de fato, uma eventual penalidade. Isso facilita o trabalho também das polícias, evita filas, né, congestionamentos. Esse é um tipo de procedimento que, inclusive, algumas polícias já utilizam, tá? Mas isso não estava previsto na norma, isso gerava alguma insegurança jurídica. Então a gente fez essa atualização, que é justamente para dar segurança jurídica tanto para o cidadão quanto para o agente. Isso também permite que haja um tempo, né, entre o primeiro teste e um eventual segundo teste, para aqueles casos que muitas vezes geravam, inclusive, algumas manchetes sensacionalistas na imprensa, dizer assim, olha, o cidadão usou enxaguante bucal, vai aparecer álcool na boca, e a gente sabe que não é bem assim, porque esse álcool ele não permanece na boca muito tempo. Então o tempo entre fazer um primeiro teste e um segundo será suficiente para tirar qualquer dúvida.
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13: 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Boa noite aos novos vereadores.
14: Boa noite.
13: E a todos os presentes. Solicito o primeiro secretário que faça a chamada.
14: Vereador Antônio.
15: Presente.
14: Vereador Nil.
16: Presente.
14: Vereador Edmundo.
17: Presente.
14: Vereador Fabiano.
18: Presente.
14: Vereador Fernando.
19: Presente.
14: Vereador Joãozão.
20: Presente.
14: Vereador Joel. Presente. Vereador Rivaldo.
21: Presente.
14: Vereador Rodrigo.
22: Presente.
13: Peço interesse de todos que em pé. Declaro aberta a 14ª sessão ordinária do ano 2026, que sob a proteção de Deus iniciamos nosso trabalho. Nesse momento, o vereador Joel Neto para a leitura do texto bíblico.
14: Boa noite a todos. Leitura em Mateus 11, 25. Naquele tempo, respondendo Jesus, disse: graça te dou, ó Pai, Senhor do céu e da terra, que ocultaste essas coisas aos sábios instruídos e as revelastes aos pequeninos. Sim, ó Pai, porque assim te aprove. Todas as coisas me foram entregues por meu Pai, e ninguém conhece o Filho senão o Pai, e ninguém conhece o Pai senão o Filho e aquele quem o Filho o quiser revelar. Vinde a mim todos os que estais cansados e oprimidos, e eu vos aliviarei. Tomai sobre vós o meu jugo, e aprendei de mim, que sou manso, humilde de coração, e encontrareis descanso para vossa alma, porque o meu jugo é suave e o meu fardo é leve. Até aqui.
13: Tendo em vista que todos receberam a cópia da ata da sessão ordinária do dia 5 de agosto, todos concordam com a ata?
14: Sim.
16: Sim.
13: Para
16: Sim.
13: fazer uso da tribuna, primeiramente convido o vereador Fernando.
19: Quero usar a tribuna, presidente.
13: Com a palavra, vereador Fernando.
19: Boa noite, presidente. Boa noite, nobres vereadores, funcionários da casa, ao nosso amigo Julião, que está presente ali, a todos que nos acompanham aí pelas redes sociais, como também pela Rádio Paixão. É hoje um dia caloroso aí, né? Tá chegando calor, frio tá indo embora. Presidente, eu começo a minha fala aqui agradecendo a todos que se fizeram presente na nossa terceira etapa do laço municipal ali na Sartores Ranch, que foi ali na propriedade do meu pai, como também no sábado, que teve o primeiro encontro regional. Teve mais de 40 laçadores da região, entre Sorocaba, Angatuba, Torre de Pedra, Guareí, Itaquinga, várias cidades da região. E parabenizo todos os campeões e agradecer àqueles que se fizeram presente. A gente segue guia após guia aí, ano após ano, tentando resgatar e incentivar a nossa cultura local, que é a nossa cultura caipira, que é a nossa cultura dos esportes equestres, né? Do mundo sertanejo. Então, que Deus abençoe, e já fica aqui o convite para o mês de setembro, no dia 12 e 13 de setembro. A etapa vai ser ali no Rancho LR, na casa do nosso amigo Vinícius e da Carol. E estão todos convidados a ir lá prestigiar. Presidente, parabenizar também a todos os envolvidos pelo evento que teve, inclusive, no mesmo guia do pessoal da Causa Animal junto do Motoclube Insanos, que foi, aconteceu ali na praça, né, da Matriz, em parceria com o Poder Executivo. Então, parabenizar o prefeito Cristiano Camargo, a todos aqueles que ajudaram a organizar, a nossa diretora de turismo, Márcia, que é uma brilhante diretora, o tanto que aquela mulher trabalha. Se todo mundo tivesse a boa vontade que ela tem, a gente teria menos desafios no poder público. Então, parabenizar a todos aí e dizer, né, às vezes eu sou questionado na rua, nos comércios, né, nos bares da vida aí, por mais que eu não beba mais, mas eu gosto de ir num bar, que o prefeito não faz nada pela Praça de Pardinho, que cadê o prefeito? E eu acho que, eu não sou de ficar comparando muito gestão, mas se a gente pôr na ponta do lápis, está tendo bastante evento ali na nossa Praça da Matriz. Então, parabenizar a todos aqueles que apoiam ali o evento. E até, presidente, eu vou falar aqui na tribuna, mas eu estou me programando aí nos próximos dias para soltar uma enquete aí nas redes sociais, para ver uma opinião popular do nosso cidadão pardiense. Qual é a opinião, né, do cidadão pardiense referente ao nosso calçadão da Praça da Matriz? Porque a gente aqui tem que trazer as vontades do povo, né? E democraticamente a gente tem que tomar atitudes que condiz com a opinião da maioria, né? É essa, é o grande intuito da nossa vigente democracia. E eu sou questionado por parcela da população referente ao tanto alegam que o calçadão fez mal para os comércios ali. Acredito que o vereador Nil tenha sido indagado também, que o calçadão fez mal ali para os comércios dali, que foi um mau investimento. Bom, eu não tenho essa visão. Eu tenho uma visão que eu acho que foi um bom investimento. Ele precisa ser mais aproveitado até, porque eu acho que é um belo de um espaço público ali. E às vezes por certas atitudes individuais se terceiriza culpas para o Poder Executivo. Mas a gente tem que trazer em discussão, né, a vontade do povo. Por mais que talvez ela não seja a maioria, ou que essa maioria esteja escondida, né? Então eu vou separar um dia das próximas semanas aí, esteja mais tranquilo, para a gente ter esse debate aí referente ao calçadão, e até mesmo após essa enquete a gente levar isso como pauta para o nosso Conselho de Turismo, porque nada se pode fazer sem que seja discutido no nosso contorno, né? Minhas palavras são essas. Também quero falar aqui, presidente, da nossa viagem para rodovias do Tietê, que a gente fez ontem, né? Eu, o vereador Edmundo, o prefeito Cristiano Camargo, o nosso vice-prefeito Napoleão, o nosso motorista Juliano, o Sérgio, e foi uma reunião muito bacana lá na PIAI, né, Edmundo? Que é uma empresa que presta assessoria, né, para rodovias do Tietê. E a gente foi atendido lá pela Priscila, né? Pela Jéssica, o nome da outra, né? E foi uma reunião muito legal. Comentei com o presidente até que eu estou muito feliz pelas nossas últimas reuniões, que estão sendo reuniões muito técnicas, de assuntos tratados na dor do problema mesmo. Eu me lembro que no passado, quando eu com o vereador Joel Neto viajava, a gente ia em reuniões para indagar problemas do município, e era, igual diz o vereador Nil, uma mentirada que era só por Deus. Então eu fiquei feliz lá, foi uma reunião bem técnica, assim como foi aquela reunião da Sabesp que a gente teve, que teve ex-político aí que quis tirar sarro, que o resultado está aí na rua hoje. Eu acho que essa reunião, por mais que o assunto seja mais complexo, ela tem grande chance de ter boas devolutivas. A gente tratou sobre a rotatória ali, da Pedro Bosco, que sobe para a Água Amarela, né, a João Emílio Roder. A gente tratou sobre a concessão de concessionar a João Emílio Roder devido à grande deficiência ali no perímetro das fábricas. A gente tratou sobre a rotatória do Campos Elíseos. A gente tratou sobre a entrada da Vila DJ. A gente tratou, nos 30 segundos já, presidente, sobre a outra concessão que tem aqui, que é um conveniado, né, que a nossa, a Antônio Vicentini, referente àquela parte ali do da curva do Tamura, que é muito perigoso. Então foi uma reunião muito legal. E também, presidente, eu queria deixar aqui, hoje eu tive alguns relatos de algumas mães, um grupo de WhatsApp referente ao transporte público ali ao Vale da Castelo, ali, né, Serra Italiana, Ninho Verde, e teve algumas situações que foram abordadas referente a um motorista, a um caso com criança. Eu levei isso adiante, inclusive até pulei alguns passos da caminhada desse assunto e conversei com o prefeito. O prefeito já está apurando o caso, tá? E a minha solução para isso, eu acho que a gente deveria pôr câmera nos ônibus, para a gente prevenir aquilo que acontece com as crianças, prevenir os vandalismos nos ônibus e prevenir também as mães, certamente, e os motoristas. Mas depois eu volto a falar mais sobre o caso. Obrigado, presidente.
16: Vereador Joãozão?
18: Não, presidente.
16: Vereador Joel?
20: Vou fazer uso da tribuna, presidente.
16: Com a palavra, vereador Joel.
20: Boa noite a todos, aos novos vereadores, funcionários da casa, ao público que acompanha pela Rádio Paixão FM, aos internautas. Fernando já tocou aqui, a gente durante o dia, na semana passada, a gente tem recebendo algumas reclamações aí, conversei com o prefeito, conversei com o Miranda, sempre ali à disposição para nos atender. Na semana, eu acho que foi semana retrasada, ele foi até comigo num ônibus, vistoriar um ônibus que estavam reclamando, não a terceirizada. Eu acho que isso aí tem que ser tratado com prioridade e não deixar acontecer. Se não tem condição, né, Nil, de atender o município como a população merece, não participa de uma licitação. E se não tem condição de manter um veículo, não participa e não vem dentro do trabalho, porque aqui serviço de má qualidade não é bem-vindo, né, Rodrigo? Eu acho que a gente tem que prezar e a gente tem a oportunidade de fazer bem feito, então a gente tem que fazer. Nesse mesmo assunto, que é sobre a educação, eu quero aqui parabenizar, Joãozão, a toda a equipe aí em nome da Larissa, das escolas, pelo crescimento na avaliação aí anual, comparando 2023 até agora. A gente teve até 2025 que foi avaliado, a escola João Corulli subiu de uma nota de 5,2 para 6,1. Quando se fala nesse pequeno número, alguns podem pensar, nossa, mas é baixo, é a média. Não, teve um crescimento em porcentagem na escola João Corulli de 17,3% de melhoramento. E a Ernestina também de 4,6 foi para 4,7, foi a segunda maior nota em 20 anos aí de história. Então eu quero deixar registrado aqui a minha admiração e contem com a gente aqui na Câmara pelo que precisar, né, Fernando? A gente sempre se colocou à disposição. O presidente tem acompanhado bastante o pessoal aí, o Marcelo, o Dito, na Serra Italiana. A gente recebeu uma reclamação aí também, porque infelizmente colocou um material lá, uma terra, para poder colocar o cascalho em cima, e infelizmente no mesmo dia choveu, não deu tempo de colocar o cascalho. Mas eu conversei com o Dito, quero agradecer o Dito, Marcelo, e por sempre estar nos atendendo e dando uma resposta, mesmo que às vezes naquele momento não é a resposta que a gente quer, porque a gente quer um pouco apavorado, às vezes quer que resolva na hora, mas tudo tem que ser resolvido com calma. Então eles vão colocar, se já não foi, eles vão colocar o cascalho, fazer o serviço como tem que ser feito, como assim eles já estão se programando. No dia 14, quero agradecer a doutora aqui que fez o ofício aí, porque estavam já me cobrando, mas agradecer primeiramente o presidente por ter disponibilizado a Câmara. No dia 14 a gente vai ter uma reunião e quero estender o convite para todos os vereadores, quem puder estar aqui, o pessoal ali, os moradores do eixo da Castelo Branco, me solicitaram essa reunião para fazer cobrança. Vai ser um bate-papo com bastante cobrança, mas é para isso que a gente foi eleito. Eu vou sempre estar à disposição, na hora boa, na hora ruim, no que for, a gente tem que dar a nossa cara a bater e dar uma resposta. Eu sei que, então, assim, tanto do município quanto dos bairros afastados, bastante cobranças da iluminação, que para mim, e aí se o meu parceiro, meu prefeito, estiver ouvindo, para mim já era para ter sido resolvido, porque a minha emenda impositiva já poderia ter sido investido ali, vai dar pouco, mas já poderia estar atendendo um pouco a população ali do Ninho Verde. Então, acho que está faltando um pouquinho de cobrança. Tem bastante emenda impositiva na reunião que a gente teve, acho que semana passada, que a doutora organizou aí com o Júnior, com todo o pessoal, para trazer algumas informações para a gente. Eu acho que tem mais de 50%, acho não, tenho certeza, de emenda impositiva ainda que não foram executadas. Então, tem um recurso e tem que colocar para sair do papel. A gente tem que andar, o tempo está passando, a gente está em agosto, setembro está chegando aí, e daqui um pouco foi-se o ano. Então, a gente tem que aproveitar enquanto a gente está aí com a disposição, manter o grupo unido sempre, para poder enfrentar qualquer problema e resolver e tirar do papel e fazer acontecer. Minhas palavras eram essas. Quero deixar registrado aqui a presença do meu amigo Julião, hoje está aqui fazendo a honra de nos prestigiar com a sua presença. Um abraço, amigo, e que Deus abençoe a nossa sessão e a todos nós.
16: Vereador Rodrigo?
18: Não, senhor presidente.
16: Vereador Antônio?
21: Hoje eu vou falar, senhor presidente.
16: Com a palavra, Dr. Antônio.
21: Boa noite, senhor presidente, aos nobres vereadores, doutora Suzana, Julião e Jornal Informativo. Estava aí, já foi embora? Então, um abraço. Vai com Deus, Deus abençoe. Antes de eu falar em algumas pautas, quero mandar aqui um abraço ao nosso amigo Dedé Pacheco. Dedé Pacheco tem uma rádio live de segunda a sexta, das 17 às 19 horas. E ele é muito divertido, manda uns versão, manda umas modas sertanejas. E com o cunhado do Nil, né? O Dedé Pacheco. Um abraço, Dedé Pacheco. Está com mais de 20 mil seguidores aí. Grande abraço. Continua aí levando alegria para o povo. Você, um abraço aí à sua esposa, a Cirlei. Deus abençoe grandemente. É isso aí. Leva alegria para o povo, Dedé. Vai firme aí. Forte abraço. Senhor presidente, de tanto nós pegar no pé aí da Sabesp, ela reagiu, né? Está trabalhando. Está consertando aí os buracos que ela tem feito e deixado para trás. E estou acompanhando. E é isso. Inclusive, estava vendo aqui a avenida, onde o Paulo Roder está pedindo algo a mais ali. Acho que ele já levou essa pauta ao prefeito. Se tiver de fazer, que eu acho que tem que fazer, vai fazer, né? Antes de recapear. Então, se o prefeito já abraçou essa causa aí, muito bem. A Sabesp. Quero aqui também parabenizar todos os coordenadores, cada um que tem uma pasta. tem trabalhado, tem dado resultados bons. O Joel Neto, o vereador Joel Neto, acabou de falar aqui da educação, né? O salto que deu. Parabéns a Larissa, a Carol, pelo trabalho que vocês vêm fazendo. A Josi também. Isso aqui não quer parar não, presidente. Tá difícil aqui. A Josi ali na saúde, parece que nasceu para estar ali. Quase 60 cirurgias eletivas, onde nós conseguimos emendas parlamentar. Também emenda positiva mandou 83 mil. Pessoas que estavam ali há 7 anos na fila, ali na Unesp, esperando para fazer uma cirurgia. Hoje já foi feita a cirurgia, está andando, está trabalhando. E o vereador é isso, né? O vereador, ele, às vezes ele é bem procurado pelos grandes nessa época. Depois quem procura nós é o senhor João, dona Maria, para xingar a gente um pouquinho, que a rua não está bem, né? Nessa época os grandes dão uma procurada na gente, rapaz. A gente fica também importante, doutora. É, seu Antônio, senhor, é. E a gente é bobo, a gente acredita também. A gente acredita que somos importantes. Mas isso aí, né, precisa deslar. Mas eu vou falar bem a verdade. O vereador é o que dá a cara para bater. É o vereador. É ele que vai lá na Dona Maria, no seu João. Você pega meu celular, quantas mensagens eu tenho aqui? Pessoas reivindicando, remédio e tantas coisas, né? Então nós estamos ali no meio mesmo, Julião. É nós que estamos ali no meio. E muitas das coisas, Julião, falar bem a verdade, a gente faz do bolso algumas coisinhas. Salarinho daqui vai embora. E às vezes é até de pensar. E a gente leva alguns nomes, né? Que hoje, na cabeça do povo, a política é importante. E eu acho que a juventude tem que encarar aí a política pública, é o futuro do nosso país. Mas teve um momento que ela ficou muito, ou ainda está ainda, assim, maldita por muitas pessoas, que por causa da corrupção e tantas coisas acontecem, né? Mas então, quero aqui dizer que eu estou sempre à disposição para ajudar e buscar o que for o de melhor para a nossa cidade. Então, vamos juntos nessa caminhada e um abraço a todos os coordenadores aí que tem sua pasta, que tem executado, tem honrado, não tem dado problema. Então, tem uma equipe boa trabalhando. E falando da Sabesp, que a Sabesp está fazendo a parte dela, né? Então agora, prefeito, nós vamos fazer a nossa. Nós já falamos que 70% é da Sabesp, então sobrou 30% dos buracos da cidade. Então, prefeito, pertence a nós. Vamos fazer essas tapas buraco, vamos fazer com qualidade, e para que o nosso povo tenha orgulho de ter o senhor aí como prefeito e nós aqui como vereador trabalhando unidos, né? Teve uma época, quando eu esteve de presidente nesta casa de lei, foi difícil, né? Porque nós estamos aqui para discutir projetos e não vidas particulares de ninguém. Então hoje pessoas perguntam, fazem perguntas dizendo por que que está tudo quieto? Porque os projetos são bons, passam por uma comissão, é avaliado e vem para votação. Então aqui não temos que trabalhar divididos, nós temos que trabalhar unidos para o bem, né, do nosso povo pardiense, né? Esse dia me cobraram também referente ao ônibus, né? E foi aberto aí, né, o órgão competente abriu aí o chamamento para licitação. Então, tomara que dê certo, porque o pessoal necessita muito desse ônibus, muito mesmo. Um abraço a todos e Deus abençoe a cada um. Deixa eu arrumar aqui.
0: Vereador Nil, gostaria de fazer uso da tribuna, senhor
18: presidente. Com a palavra, vereador Nil.
0: estava desligado. Primeiramente, boa noite a todos, senhor presidente, aos novos vereadores, aos funcionários da casa, aos que nos acompanham pelas redes sociais, nosso amigo Julião também, um grande abraço, presente na nossa casa de leis aqui, que sirva de exemplo para que mais pessoas possam vir participar aqui, sentir o calor humano, como já disse o vereador Fernando aqui, que está esquentando, e é bom sentir o calor humano. Obrigado, Julião, pela presença mais uma vez. Eu gostaria de começar agradecendo, parabenizando, perdão, a ação que foi feita, foi mencionada também já, pelo pessoal do Motoclube Insanos, lá no, na Praça da Matriz, com o apoio da Prefeitura Municipal. Foi um evento muito bacana, eu pude participar, peço até perdão para o meu amigo Fernando, que eu não pude descer no laço lá, que, querendo ou não, a inclinação minha é mais para o rock and roll, mas admiro muito a cultura country também, por ser de Pardinho, nascido aqui nessa terra. Mas prestigiando o evento, eu achei um dos pontos muito interessante, que o pessoal do motoclube sempre foi criticado, crucificado como pessoas vândalas, né? Que fazem bagunça, baderna. Mas uma coisa, até o prefeito estava lá, ressaltou que uma atitude muito bonita do pessoal, que antes de acabar o evento, eles mesmos estavam recolhendo o lixinho da praça para poder manter conforme eles pegaram. E isso foi um negócio muito bacana. E parabenizar o Ronaldo, a Lilian, que são os, esqueci o nome agora, os cabeças, vamos falar assim, do motoclube aqui na nossa cidade. E parabenizar mais uma vez pelo evento, que eu gostei muito, sabe? A organização, o comportamento do pessoal, a atitude em recolher o lixinho. E essas coisas motivam a gente a estar aqui, estar com vereadores, né? E apoiar essas coisas, porque a gente vê que nem tudo está perdido. Não é, vereador? Então, mais uma vez, parabéns aí. E pedir perdão mais uma vez aí pro nosso amigo Fernando Sucuri, que não pôde comparecer na prova do laço. Mas, pessoal, vamos lá conhecer. Não teve a estreia, né, Fernando? Foi só um evento, mas logo, logo vai ter a inauguração do Sartores Ranch, que vai ser vai bombar. Vai participar, né, Julião? Boa, aí sim. E parabenizar também, como foi mencionado, os vereadores Edmundo, Fernando, o prefeito e o vice-prefeito, que foram lá na Apia, se eu não me engano, né? A empresa que gerencia a rodovia do Tietê, que isso é uma coisa que o pessoal cobra muito, nos cobra muito, né? Acredito, acho que todos já teve cobrança sobre isso, sobre esse trevo que é muito perigoso, que é como dizer assim, um trevo que não podia existir, né? Nos dias de hoje. O trevo aqui, quanto lá no Serra Italiano, Campos Elíseos, perdão, aqui nas entradas da fábrica, no nosso polo industrial, vamos dizer assim. E essas reuniões são reuniões importantíssimas. Por quê? Pessoas criticam, como foi mencionado na internet, que o vereador não pode viajar, não pode ficar fazendo reunião. Eu discordo plenamente. Dessas reuniões surgem frutos. Um dos frutos que estamos começando a colher é o da Sabesp. Que os retrabalhos que estão sendo feitos agora, ultimamente, estão inumeramente melhor do que estava sendo feito antigamente. Espero que continue assim e a tendência é só melhorar. Parabenizar mais uma vez os que participaram da reunião e continue assim. Não vamos ligar para, como fala, comentários maldosos que não agregam em nada. Sobre o calçadão, fui cobrado também, Fernando, ultimamente bastante também. Por mais que a prefeitura está ajudando, apoiando, fazendo evento na praça para poder fomentar o pessoal lá, que eu concordo que a prefeitura tem que ajudar também, e a prefeitura está fazendo isso. O pessoal, eles reclamam muito do calçadão que limitou o acesso em frente aos bares ali. Até comentei, não sabia da atitude do Fernando, do novo vereador Fernando, que ele vai fazer uma enquete, vamos dizer assim. Eu até mencionei com o pessoal para poder fazer um abaixo assinado. Falei, ó, pegar a assinatura da maioria de vocês, se fosse possível aí, e vamos reivindicar, que é a força do povo, e vocês colocaram nós lá, vocês têm o poder de tirar e reivindicar o que vocês quiserem. Até orientei eles fazendo isso, mas parabéns, Fernando, pela atitude, que é uma coisa que o pessoal cobrou bastante. E já fica aqui uma devolutiva, estamos, querendo ou não, estamos alinhados, sem querer estar alinhados. O nobre vereador Fernando já está despontando com isso aí. Falar sobre educação, parabenizar, como o nobre vereador já parabenizou já, a Larissa, excelente profissional. E no começo do mandato, eu até comentei com o prefeito Cristiano, que nas pastas ele tem que se cercar de pessoas boas. Porque se cercar de pessoas ruins que puxam ele para baixo, a administração não funciona. Concordo que não começou do jeito que a gente queria, mostrando todo o potencial, mas agora eu vejo que está caminhando. A educação melhorando com os índices do IDEB. Parabenizar a Larissa, todos envolvidos aí na parte da educação. Na parte da saúde, a Josi, excelente, que eu lembro na campanha, a maioria das pessoas solicitavam a presença dela nessa frente aí da saúde, que ela é, como diz assim, não sei enquanto palavras para falar, mas ela é um carro de boi, vamos dizer assim, que faz um trabalhão. Parabéns. Até mencionar sobre o implano aí, que parece que é uma coisa nova aí, que é o método anticonceptivo, não sei se falei certo, que está acontecendo na nossa unidade aí, uma coisa inovadora. Parabéns. Sobre as cirurgias eletivas, muitas pessoas me procuraram elogiando os hospitais que não esperavam que ia ser um tratamento tão... Ficaram até abismados que o tratamento, o tipo do hospital, que ficaram muito felizes. E estou devolvendo para o prefeito, para todos os envolvidos, o pessoal das emendas impositivas também, que só veio elogios. Parabéns a todos os envolvidos aí. E na parte da zeladoria também, né? Podia deixar de agradecer Miranda, Marcela, que sempre me atende prontamente aí os pedidos, que agora está dando um tapa na cidade, nas pinturas. Como eu falei no começo, não foi do jeito que a gente queria, mas está embalando, estamos começando a mostrar os resultados aí. E agora, daqui para frente, é só melhorar. Certo, presidente? É isso aí, uma boa noite a todos e que a sessão seja tranquila.
16: Vereador Edmundo.
4: Fazer uso da tribuna.
16: Com a palavra, vereador Edmundo.
4: Boa noite, presidente, demais membros da mesa, vereadores, né, todos os servidores, pessoal da Rádio Paixão, ao pessoal das redes sociais. O microfone não está parando aqui, rapaz? Mandar um abraço ao meu amigo Julião, né, que está aqui presente. Na satisfação ter você aqui acompanhando a sessão, Julião. Vamos trocar isso aqui logo, né? Está feia a coisa. Mas vamos lá. Eu gostaria de agradecer ao Marcelo, né, Marcelo Doutura, Marcelo Filho, que eu pedi para ele acertar duas grades ali, uma em frente ao comércio aqui do André, dos dois lados da rua, e ele fez um trabalho lá, então melhorou bastante. Então agradecer ele por me atender. No dia 7 do 8, eu tive lá em Bofete, sexta-feira à noite, o prefeito lá, né, que meu amigo... Eu chamo ele de Eugênio, porque o primeiro nome dele é Eugênio, Eugênio Carlos. Ele foi guarda-mirim na Sabesp, a gente trabalhou junto um tempo. Então, só que o pessoal conhece ele como Carlinhos do Carmo, né? Mas vamos lá, ele fez a festa do Dia dos Pais. Não, interessante, eu gostei, eu fui lá. É o mesmo sistema do Dia das Mães, né? Tem os brindes e tal. Mas eu achei interessante pelo fato de ser Dia dos Pais, né? Porque não foram só as mães que foram homenageadas, os pais também. Então, mandar um abração lá pro Carlinho, né? E quem sabe no ano que vem o Cristiano possa fazer aqui também. Não, mas é interessante, nobre vereador Nil. Eu gostei do evento. O pessoal participa, né? Tem um orquestra de viola, a banda, ela também participou. Então foi um evento bonito. Uma coisa também que o pessoal pediu para mim, para a gente viabilizar, verificar com o prefeito, questão desses cachorros soltos na rua, né? Tem lugar que tem muito cachorro, né? Principalmente ali próximo da congregação, né? Que foi feita a faixa lá que o novo vereador Rodrigo pediu, foi pintada as faixas lá. Lá tem um monte de cachorro solto quase todo dia. E outros pontos da cidade também. Então acho que tem que tomar uma providência nesse sentido aí para poder amenizar essa questão. Né? Eu também fui lá na prova do laço, né? No Sartores Ranch, nos dias 15 e 16, parabenizar o pessoal lá da... que participou, que organizou, né? Que a gente sabe que não é fácil organizar um evento, mas parabéns ao Fernando Sucuri, ao Edmirzinho, né? E toda a família, e o pessoal também que colaborou, né? Tem bastante gente lá que trabalhou lá para a realização do evento. Também participei, né? Fui lá assistir o pessoal lá que teve o show de rock, depois o Pantanal cantou, né? Que foi no evento lá da Causa Pet, com os insanos, né? Que arrecadaram aí bastante ração e tal, né, para a causa animal. Eu também colaborei lá com o pessoal. Mandar um abraço para a Lília, para o Ronaldo e todo mundo lá. Parabenizar a Márcia também, né, pela organização do evento. Eu fiz um requerimento que todos os vereadores assinaram junto a respeito ali da Clóvis de Souza com a Ermelinda, né? Que a água chega ali e espalha para todo lado, né? Então precisava fazer uma canaleta ali. Além disso, constantemente tem buraco no asfalto ali. Então acho que, né, pedir pro prefeito uma atenção especial e atender o nosso requerimento, né, para poder solucionar esse problema, que aquele já faz mais de 20 anos que tem aquele problema ali. Também, né, quero, né, mandar aqui meus mais sinceros sentimentos à família Glor, né, pelo falecimento do Rodolfo, né, uma pessoa querida por muita gente na cidade inteira. Então, né, meus sentimentos a toda a família Glor, né. Em relação às reuniões que nós fomos, né, são duas. A gente teve na Sabesp e o superintendente, o Mauro, ele se comprometeu de fazer o remanejamento aqui na Eusébio, porque vai recapear, assim como vai fazer também, pois o novo vereador, presidente da Câmara, o Gordo, pode até falar com mais propriedade, vai fazer a galeria. É, uma das coisas, acho que o Paulo Roder cobrou também, a questão do Toninho. Mas já foi feito o remanejamento, então, na questão da Sabesp, porque aquela rede estava dando vazamento, né? E deu vazamento, tem intervenção no asfalto e acaba tendo remendo, que não é bom. Então, imagina um asfalto novo, remendado. Complicado, né? Então foi feito o remanejamento para que isso, né, elimine a possibilidade de acontecer, ou se acontecer, muito, muito difícil de acontecer, vamos dizer assim, porque isso diminui a possibilidade de estar tendo intervenção no asfalto. E também os recaps que eles comprometeu de fazer de imediato, que foram as intervenções desse ano, está sendo feito. E uma das coisas que a gente falou muito para ele, né, para o Mauro, para ter qualidade na compactação. Porque se você não for compactado, pode pôr o melhor asfalto do mundo que vai ceder. Não tem jeito. Mas então eles estão compactando, né? Então estão fazendo um trabalho melhor. Né? Então, e a expectativa é que depois que ele termine o que foi feito esse ano, os mais antigos, né, que ele faça também. Inclusive, quando foi feito aquele remanejamento, né, de esgoto e do lodo da ETA, que passa ali pela Antônio Benedito Orsi, Antônio Orsi, né? Antônio Benedito Orsi, que é a que margeia aqui o Laticínio. Foi feita uma intervenção ali, está sem asfalto praticamente tudo, onde foi feito o corte no asfalto, tirou tudo o asfalto, então tem que refazer. Então, inúmeros locais aí tem que ser refeito. Então, daí, terminando essa parte desse ano, vai dar início nessa questão aí, né, para poder melhorar essas reposições. Em relação à reunião que a gente teve ontem, né, eu consegui agendar com a Jéssica, que ela é a consultora da Via Ápia, né? Que no caso até ela estava representando, né, o chefe dela, né, que está de férias. Mas ela estava, o Bruno, ela estava representando a Via Ápia. E também participou a Priscila, que ela é coordenadora da faixa de domínio. Então as duas participaram, duas excelentes profissionais, atenciosas, educadas, né? Bastante profissional mesmo, firme na fala delas. Então eu gostei muito da forma que elas abordaram os assuntos que a gente levou lá para elas. E o Fernando já adiantou aqui, a gente discutiu várias questões relacionadas a Pedro Bosco e também a vicinal, que é feito um contrato, né, da Antônia Vicentini. E também a questão da possível, né, inclusão da João Emílio Roder na concessão também, que seria excelente para o município. Né? Mas até então, até isso acontecer, né, vamos torcer e vamos trabalhar para isso acontecer. Ela teria que ter uma atenção também na questão de colocar aquele, o pessoal chama de olho de gato, né, na questão, porque ele tem muita neblina também. Então a visibilidade, 30 segundos, por exemplo, a visibilidade à noite acaba sendo prejudicada. Então acho que interessante também nesse momento já fazer, né, esse tipo de melhoramento para poder, né, auxiliar e evitar acidente, uma série de coisa ali na serra. Obrigado, presidente.
6: Vereador Fabiano.
18: Não, senhor presidente.
6: Vamos passar a ordem do dia. Solicito a leitura do requerimento do requerimento número 46.
22: Requerimento número 46 de 2026. Excelentíssimo senhor presidente da Câmara Municipal, ementa, instalação de placa de identificação na estrada municipal Alcides Bosco, no município de Pardinho. considerando que a instalação de placa de identificação na Estrada Municipal Ossídios Bosco, denominada pela Lei 1192, de 11 de março de 2014, constitui medida de relevante interesse público, especialmente para facilitar a localização e o acesso às propriedades rurais do município, considerando que a correta identificação das estradas rurais proporciona maior organização da malha viária, permitindo que moradores, produtores rurais, visitantes e prestadores de serviços encontrem com maior facilidade seus destinos, a medida também contribui para a melhoria da orientação de motoristas que não conhecem a região, reduzindo deslocamentos desnecessários e dificuldades de localização. Considerando que outro aspecto de grande importância está relacionado aos serviços públicos e às emergências, considerando que a identificação de vias contribui para a valorização e organização do patrimônio público municipal, permitindo que as estradas sejam reconhecidas oficialmente, facilitando sua referência em documentos, mapas, sistemas de localização e solicitações de serviços públicos, considerando que a importância da adoção das providências necessárias para a instalação de placa de identificação na estrada em questão, preferencialmente locais estratégicos e de fácil visualização, contendo o nome oficial da via e outras informações, se forem necessárias, considerando o exposto diante da importância da matéria, requeremos cumpridas as formalidades regimentais, ouvido o plenário, seja oficiado ao Executivo Municipal, solicitando que seja viabilizada a instalação de placa de identificação próximo à garagem municipal, ou seja, no início da estrada municipal Ossídios Bosco, podendo também instalar na divisa do município de Pardinho com Botucatu. Requeremos ainda que seja encaminhada cópia deste anexo ao ofício. Sala das sessões, aos 17 de agosto de 2026, Edmundo Paes, Antônio Rodrigues, Nil, Fabiano, Fernando Sartori, Joãozão, Joel Neto, Rivaldo Rosa, Rodrigo Costa.
6: Requerimento número 46 está em discussão. Não havendo manifestação... desculpa, vereador Edmundo.
4: Perdão. Peço, mas vamos falar sentado, presidente. Então, faz 14 anos que foi denominada aquela estrada ali e até hoje, no caso, não tem a placa de identificação. Então, fizemos esse requerimento, eu elaborei, todo mundo assinou, para que tenha uma instalação da placa. Eu até entrei em contato com o Nuno, o vereador de Botucatu, para ele verificar se no trecho que corresponde a Botucatu, se tem denominação. Se não tiver denominação, eu pedi para ele colocar o mesmo nome, Ossídios Bosco dela fica daqui até a CESP, o mesmo nome, É porque você vê, a Antônio Vicentini já não tem, É até a divisa nossa é um nome, da divisa na parte da Botucatu é outro, sei que o sobrenome é Bruder, não lembro o primeiro nome. Então, para que a estrada tenha só um nome, uma denominação só, eu pedi para o Nuno. Então, eu estou aguardando o retorno dele para ver se já tem denominação. Se não tiver, ele vai denominar como Ossídios Bosco também. Mandar um abraço e parabenizar aí o trabalho também do Nuno. Eu não coloquei no requerimento porque já não tinha votado ainda, Mas também estender essa questão para a estrada...

0: A gente fazer um trabalho de colocar a denominação. Por exemplo, essa estrada que a gente vai denominar hoje, a gente colocou projeto de lei até na Castelo Branco. Mas da Castelo Branco para frente, eu acho que ela vai até Angatuba, não vai? Uhum. Então a gente pode denominar com outro nome, da Castelo Branco até a divisa do município. Entendeu? Aí tem diversas estradas aí que não tem denominação. Então eu acho importante a gente fazer esse trabalho também e identificar todas elas, né? Porque como a gente falou, na questão de turismo, a questão de localização de propriedades rurais, então é excelente, é muito importante. Então vamos fazer esse trabalho para a gente poder estar denominando todas elas.
1: Vereador Fernando.
2: Presidente, quero aqui parabenizar o vereador Edmundo, né, pelo requerimento. Eu acho que um adendo dentro da cobrança, Edmundo, que a gente tem que fazer, primeiro é a gente restabelecer os nomes das PRDs que precisam. Que nem a gente tem essa famosa estrada do Raposeiro, que agora vai ser a lenda, né? Seu Aprígio. E tem também a estrada do Bocalão lá, que é uma estrada bem conhecida e não tem nome. Tem várias estradas. Um dado importante que é legal a gente lembrar e cobrar do prefeito para a gente pôr, devido ao fato de sermos um município de interesse turístico, né? Caminhamos aí a grandes passos aí com uma estrutura bem forte para buscar o caminho de seis estâncias. Quem está ali acompanhando as reuniões de Contur vê o esforço que o prefeito vem fazendo para a gente tecnicamente buscar isso. Meu senhor, segundo, seria legal. Seria legal a gente colocar um QR Code em cada placa, Edmundo. Cobrado o prefeito isso, colocando a biografia, né, da história do seu Alcides Bosco, a biografia da história, né, do seu Aprígio, a biografia de todos aqueles que já nos deixaram, mas que hoje ficam em lembrança e em memória através do seu nome aqui em uma lei. Então, o presidente tem a ideia de um trabalho aqui na casa, mas seria legal, porque como a gente tem muito turista rodando, a gente chega final de semana, dependendo do final de semana, uma população de 15 mil pessoas flutuando, né? População flutuante que fala, rodando dentro do nosso município através dos pontos turísticos. E eu já vi muita gente parando em estrada, lendo o nome, e eu acho que é isso, a gente pode levar até nos nomes de rua, para ter a biografia, a história de cada um, que eu acho que isso tende a somar para o nosso município. Obrigado, presidente.
1: Coloque em votação para o sistema nominal.
3: Como votam os vereadores? Vereador Antônio.
4: Sim.
3: Vereador Nil.
5: Voto sim.
3: Vereador Edmundo.
6: Sim.
3: Vereador Fabiano.
7: Voto sim.
3: Vereador Fernando.
8: Sim.
3: Vereador Joãozão.
9: Voto sim.
3: Vereador Joel. Sim. Vereador Rodrigo.
10: Sim.
1: O requerimento número 46 foi aprovado. Solicita a leitura do projeto de lei número 58.
11: Projeto de lei número 58 de 2026. Dispõe sobre denominação de estrada municipal em Pardinho, que especifica. A Câmara Municipal de Pardinho aprova. Artigo 1º. Passa a denominar-se Aprígio Pinto da Conceição a estrada municipal conhecida como Estrada do Raposeiro, a qual liga a rodovia Pedro Bosco, quilômetro 9, até a rodovia Castelo Branco, quilômetro 198. Artigo 2º. Esta lei entra em vigor na data de sua publicação, Pardinho, 3 de agosto de 2026, Edmundo Paes, Antônio Rodrigues, Nil, Fabiano, Fernando Sartori, Joãozão, Joel Neto, Rivaldo Rosa, Rodrigo Costa. Histórico. Natural de Botucatu, nascido no dia 18 de março de 1927, na Fazenda Indiana, que era propriedade da família, seus pais, Cícero Pinto da Conceição e Marieta Pereira de Moraes, compraram o sítio São José no município de Pardinho, na conhecida Estrada do Raposeiro, na parte baixa da serra. Aprígio, ainda criança, veio para Pardinho para ir à escola. A casa que o acolheu foi do icônico Eupídio Egídio do Amaral, que tinha comércio de secos e molhados, e o menino começou a ajudar seu benfeitor, que era muito amigo de seu pai. Nisso foi despertando o gosto pelo comércio, por uma temporada e boa influência e viabilidade familiar.

0: Na juventude, se aventurou também na grande capital, São Paulo, onde trabalhou grande parte do tempo que lá esteve nas casas pernambucanas. De volta ao sítio dos pais, seu pai Cícero falecera quando ele tinha 18 anos. Com 36 anos, no dia 18 de maio de 1963, Aprígio casou-se com Diva Teodoro, filha do ilustre pardiense João Teodoro Rosa, mais conhecido como João Leite, exímio músico da emblemática Lira Serrana, antes Lira Musical Espírito Santense. Junto com seu irmão Lindolfo Teodoro Rosa, pai de Reginaldo Teodoro Rosa, o Nardo, que inclusive dá nome para o edifício dessa igreja, Casa de Leis, e este pai do nosso presidente em exercício, Rivaldo Eburnio Rosa. João Leite, sogro de Aprígio, era irmão do não menos importante cidadão do nosso passado recente, Nicanor Teodoro Rosa, e Dona Elisa Teodoro Rosa. Então, casado e pretendendo fazer crescer a prole, como a renda do sítio era insuficiente para a dependência de mais de uma família, aproveitando-se do traquejo adquirido no comércio de Eupídio e casas pernambucanas em São Paulo, somado à desenvoltura e fino trato nos relacionamentos, fundou a venda de secos e molhados no sítio São José, com as portas abertas ao público, voltada para a margem movimentada da estrada municipal Pardinho-Angatuba, porém popularmente conhecida como Estrada do Raposeiro, por referência de uma fazenda na parte alta da serra, talvez por sobrenome de algum proprietário, ou ainda por simplesmente ser ambiente propício para a progressão de canídeos campestres conhecidos como raposa do campo. O renomado comércio, inaugurado ainda antes da abertura da rodovia Castelo Branco e antes da formação do bairro Maristela, ficou conhecido como Venda do Aprígio, e o seu dono passou a ser o Aprígio da Venda. As grandes e povoadas fazendas garantiam a boa circulação de produtos não perecíveis do ousado empreendedor Aprígio Pinto da Conceição, que, segundo sua filha Eliana, ele e a esposa Diva ficavam muitas vezes até meia-noite trabalhando, por ocasião de datas de pagamentos, ensacando compras sob a luz de lampião para as famílias mensalistas. Os filhos de Aprígio e Diva foram chegando: Marcos Antônio Teodoro Pinto da Conceição, Eliana Teodoro Pinto da Conceição, Júlio César Teodoro Pinto da Conceição e Ana Cristina Teodoro Pinto da Conceição. O ponto de encontro de amigos trabalhadores rurais cada vez mais pujante, além do bom papo, das pinguinhas de fim de tarde, dos domingos movimentados, era também onde se encontrava de um tudo que uma casa familiar necessitava: do arroz e feijão, do fumo de corda, carnes processadas e embutidos em geral, milho para as criações e os doces de vitrine para a criançada. As cantorias eram comandadas pelo cunhado Manduca, casado com a irmã Maria José e administrador da fazenda Olaria, de propriedades de Nenê Ferreira, uma forte cultivadora de café onde residiam muitas famílias componentes da grande freguesia da Venda do Aprígio, como a família Firmiano, do dito Rosa, entre tantas. As demais fazendas da região do Melhado, onde moravam as famílias da Dona Emília e do marido Bastiãozinho, pais do Luiz Andrade, do seu Antero Carlos de Oliveira, avô dos Marianos, da Serralheria Oliveira, que morava no Agapito e depois no Melhado, Zé Amando e Dona Isabel, pais do Zé Amando, Dona Alvina do Pernambuco e outros, fazenda do Peduti, onde tinha escolinha dos professores, das professoras Gladys Tortorella e Yolanda Tortorella, onde os filhos mais velhos, Eliana, Marcos Antônio, o Júlio César, estudaram os anos primários. A mais nova, Cristina, já foi na escolinha do Melhado, onde é a Maristela hoje. Fazenda do Peduti tinha até cinema, famílias moradoras, família Lopes, pais e tios de Silvio Lopes, gerente do Rodoserve, do seu Pedro Alves, conhecido em Pardinho como Família dos Manteiga, fazenda Padovan, onde residia o seu João Moreira de Luque como administrador, pai da Dada, Lia, Zé Moreira e outros, o Geraldo Vitoriano, pai da Evinha do Chitão, Cidinha, mãe do Pite e outras. No alto da serra, as fazendas do Lino Pires, do Barreto, Clarão da Serra, Raposeira, Fazenda dos Ferreiras, Raposeiro, Irani, Samambaia, hoje Bergamini e Morro Chato, hoje bairro Campos Elíseos. No ano de 1983, a família precisou vender o sítio, pois a mãe Marieta também já havia falecido. As grandes fazendas também já não eram mais como antes. As colônias, antes todas habitadas, estavam em sua maioria vazias. Aprígio compra a casa do amigo Humberto Vicentini na esquina das ruas João Gonçalves com o Coronel Amélio, a área central de Pardinho, onde viveu até seu falecimento em 26 de janeiro de 2022, com 94 anos. Sua esposa, Diva, faleceu 5 anos antes. Esse contexto, para nomearmos essa importante estrada do nosso município, se faz necessário para que, além de compor o histórico necessário e de praxe para esse projeto de lei municipal, fica registrado para nossos contemporâneos e para as futuras gerações um recorte importante desse cidadão que muito contribuiu para o desenvolvimento econômico da micro-região onde atuou como comerciante, mas também uma marca de tradição das famílias pioneiras do município e a importância cultural de essência que o senhor Aprígio Pinto da Conceição representou para seus conviveres, pois suas histórias e histórias são contadas por todos os recantos com muita alegria e dose humorística. Sua marca era gentileza com todos os que cercavam, não importava a idade. Crianças sempre faziam companhia nas caronas de charrete pela cidade até sua chácara, onde mantinha seus animais. Tirava seu leite para o gasto, engordava um porquinho e plantava suas rocinhas de feijão e milho. Ainda hoje, seu filho Júlio cuida da terra que sustentou a vitalidade de seu Aprígio até seus últimos dias de saúde e vida. Um nome que, além de todos os predicados já descritos nesse histórico, deixou muita saudade e admiração. Portanto, merecidamente devemos aprovar essa nomeação, pois ali naquela estrada já tem sua marca. Esta seria a formalidade necessária para que oficialmente a estrada, que possui um nome genérico e uma alcunha Raposeiro, que está no consciente da população e está, não será descaracterizada. No entanto, o nome Estrada Municipal Aprígio Pinto da Conceição se fará constar em documentos oficiais, honrando assim a memória do homenageado, bem como familiares e amigos que os conheceram e certamente se alegrarão com o nosso feito como legisladores. Justificativa. A denominação oficial das estradas rurais representa medida de relevante interesse público, pois promove a organização territorial do município, facilita a localização de propriedades, melhora a eficiência dos serviços públicos essenciais, especialmente nas áreas de saúde, segurança e transporte escolar, além de contribuir para o desenvolvimento econômico, turístico e agrícola. A oficialização da nomenclatura também preserva a memória histórica da comunidade, proporcionando maior segurança jurídica aos atos administrativos e aos cadastros públicos, beneficiando diretamente a população rural e todos os usuários das vias municipais. Entre as principais vantagens estão facilitar a localização de imóveis e propriedades rurais, permitir a identificação precisa de sítios, fazendas e chácaras, auxiliar na regularização cadastral dos imóveis rurais, melhora a prestação de serviços públicos, agilizar o atendimento por ambulâncias, polícia militar e defesa civil, auxiliar fornecedores, transportadores e prestadores de serviços a localizar propriedades rurais, contribuir para o turismo rural e o turismo de natureza, fortalecer a identidade histórica e cultural, permitir homenagear pessoas que contribuíram para o desenvolvimento da comunidade, preservar a memória local por meio de oficialização de nomes tradicionais, evitar erros de localização durante situações de emergências, ocorrências policiais ou de socorro, facilita a elaboração de mapas oficiais, melhorar o cadastro imobiliário municipal, localizar com maior facilidade as propriedades, evitar divergências causadas pela existência de diferentes denominações populares para a mesma via. Pelas razões expostas, fica evidenciado a relevante importância da denominação da referida estrada e pelo histórico do homenageado, com a aprovação do presente projeto de lei, será demonstrado respeito e consideração por uma pessoa que era membro da tradicional família de nossa cidade, fazendo atualmente parte da história de nosso município e do rol de munícipes que contribuíram com nossa cidade. Caso do senhor Aprígio Pinto da Conceição. Pardinho, 3 de agosto de 2026, Edmundo Paes, Antônio Rodrigues, Nil, Fabiano, Fernando Sartori, Joãozão, Joel Neto, Rivaldo Rosa, Rodrigo Costa. Comissões, pareceres favoráveis. Assessoria jurídica, parecer favorável.
1: Projeto de lei número 58 está em discussão. Vereador Edmundo.
2: Peço permissão para falar sentado, presidente. Nas Pardinho, existem muitas pessoas, né, que já faleceram que merecem ser homenageadas, fazem parte da história do nosso município. E com o pai do nosso amigo Júlio César, não é diferente. O Aprígio merece, né, sua família merece aí essa homenagem. Né? Família tradicional de Pardinho, então, né, a gente está aí uma contribuição para homenagear vocês, Júlio. Certo? Agradecer também a todos os vereadores que assinaram junto. Agradecer o Sérgio Vieira, que esse histórico, esse levantamento das informações do seu pai foi o Sérgio que fez, né? O Sérgio e a Eliana, né? Eles que elaboraram. Então o Sérgio gentilmente, né, fez isso aí pra gente. Agradecer muito o Sérgio pelo empenho dele, pela prestatividade dele. Um abraço aí, Sérgio Vieira, né? E o Aprígio morou lá 40 anos no sítio de São José, que hoje é do Amarildo, né, o dono do Rodosserve. E durante 20 anos ele teve a venda lá, né, que foi bastante enfatizado ali no histórico. Então é bastante merecedor, como eu já falei. Julião, um abraço aí. Fico feliz de poder estar homenageando aí a sua família. Obrigado, viu?
1: Gostaria de falar também. Você é um parente por cada diva, né? Não do Aprígio, né, Júlio? Então, o Aprígio, com o comércio dele lá com 20 anos, né? Eu frequentei bastante lá o comércio. Nós somos dos antigos, né? Então, pô, uma vendinha lá que todo mundo admirava, as famílias em volta lá. Na descrição aí tá tudo aí, né? Eu acho que o Sérgio fez um bom trabalho de mando. Mas falando mais uma vez do homenageado, lá tinha venda, lá tinha porco, ele tinha galinha. O porco, então, a gente ia lá, né, começar a tratar, né? Pegava um jipe, eu, o Julião e o Marcão, né, ia lá no Maristela, né? Lanches Maristela, pegava o resto de comida lá e a gente ia tratar dos porcos lá. Então, em vários anos já, né, Julião? Então, a gente fazia tudo isso aí. Depois, vendendo o comércio dele lá, ele veio para Pardinho, com aquela famosa charretinha dele puxando leite e todo mundo conversando com ele na cidade. Então a gente está marcando algumas coisas. Depois houve um tempo que o Aprígio puxava a linha escolar com a perua e ele chegou a puxar aluno até com fusquinha dele. Então nos tempos antigos nossos, antes tudo podia, né? Então é umas passagens que a gente vai marcando. Tem uma passagem que eu já estou com 58 anos, né? Então eu aprendi a fazer política junto com o Aprígio e o Zé Rocha. A gente... Aí, eu comecei a falar agora. Então, eu comecei a fazer política com eles. Então o Aprígio era um dos cabos, maior cabo eleitoral de Pardinho, se chamava Aprígio e o Zé Rocha. Então a gente trabalhando, daí uma vez... O Fião queria sair candidato a prefeito lá em Botucatu. Então saía daqui de Pardinho, eu, Zé Rocha, o Aprígio, fazer campanha para o Fião lá em Botucatu. Mas o Fião já estava fora da prefeitura aqui. Então eu aprendi muito com ele, com o tio Zé. Então a gente passou uns momentos legais junto. Então a gente aprendeu lá atrás como fazer política com essas pessoas que são de bom e idônea, né? Na verdade, então acho que uma pessoa que... O Edmundo acertou em cheio aí. Ainda mais sendo parente, né? Obrigado, Julião. Coloque em votação para esse tema nominal.
3: Como votam os vereadores? Vereador Antônio.
4: Sim, com louvor, merecido.
3: Vereador Nil.
5: Eu voto sim.
3: Vereador Edmundo.
5: Sim.
3: Vereador Fabiano.
6: Eu voto sim.
3: Vereador Fernando.
7: Sim.
3: Vereador Joãozão.
8: Sim.
3: Vereador Joel. Sim. Vereador Rodrigo.
9: Sim.
1: Faltando o Neto. Edmundo. Projeto de lei número 58 foi aprovado. Vamos quebrar o protocolo que dá uma salva de palmas para o Aprígio, né? Que merece. Solicito a leitura do projeto de lei complementar número 7.
3: Pelo ordem, presidente, se todos concordam, vamos dispensar a leitura, como está sendo sempre.
1: Se todos concordarem?
4: Sim.
8: Sim.
4: Sim.
0: Projeto de lei complementar número 7 de 2026. Dispõe sobre a instituição e o pagamento de tributos e taxas municipais por meios digitais e da outras providências. Comissões, pareceres favoráveis, assessoria jurídica, parecer favorável.
1: Projeto de lei complementar número 7 está em discussão. Vereador Fernando.
4: Presidente, quero parabenizar o executivo pelo envio desse projeto, né, que institui o pagamento de tributos e taxas municipais por meios digitais e de outras providências. Por quê? Bom, o Joel Neto, que hoje ele é morador ali do Ninho Verde, eu sou corretor e atuo muito lá no Ninho Verde, eu sou muito cobrado pelos proprietários lá do empreendimento, né? A grande maioria deles que tem o seu terreno aqui, a sua casa como veraneio, mas é morador da Grande São Paulo ou lá ao redor da capital, eles cobram muito de ter uma forma digital de pagar os seus impostos, né? E hoje é muito formal ali, aí tem que mandar e-mail, muitas das vezes os meninos corridos não conseguem dar devolutiva, o pessoal não manda e-mail e fica muito burocrático o processo. E por muitas das vezes a gente perde até de arrecadar, né? De ter uma inadimplência aí de certo munícipe, por ele não ter fácil acesso de pagamento. E até mesmo para as negociações e transições, né? A gente que trabalha no ramo da corretagem, às vezes quando fica muito burocrático, às vezes você perde até negócio. E aparenta ser um simples projeto, mas não. Eu acho que isso, tudo que vem para modernizar e digitalizar todo o processo formal, né, do Poder Executivo, eu acho que tende a somar. Eu ainda quero ter um sonho de estar aqui como vereador e ver essa integração entre executivo e legislativo ser tudo de forma digital, né, para que a gente tenha realmente de fato no nosso município o que o Estado já trabalha, que é o sem papel. A Câmara tem melhorado muito isso, de quando eu entrei aqui no meu primeiro ano para hoje, a gente já está usando bem menos papel. E é um caminho aí que a gente vai chegar para digitalizar tudo e, se Deus quiser, ter mais economia. Então, parabéns, prefeito Cristiano Camargo. Isso aqui a gente já teve requerimento, se eu não me engano, eu com o vereador Joel, que colocamos no passado e que hoje está sendo atendido. Obrigado, presidente.
1: Coloque em votação para o sistema nominal.
3: Como votam os vereadores? Vereador Antônio.
5: Sim.
3: Vereador Nil.
6: Voto sim.
3: Vereador Edmundo.
6: Sim.
3: Vereador Fabiano.
7: Eu voto sim.
3: Vereador Fernando.
8: Sim.
3: Vereador Joãozão.
9: Sim.
3: Vereador Joel. Sim. Vereador Rodrigo.
10: Sim.
1: Projeto de lei complementar número 7 foi aprovado. Está encerrada a ordem do dia, aberta a explicações pessoais. Somente matéria nessa sessão. Primeiramente, convido o vereador Fernando.
4: Quero usar a tribuna, presidente.
1: Com a palavra, vereador Fernando.
4: Boa noite, presidente, nobres vereadores, funcionários da casa, ao público que ainda nos acompanha, nosso amigo Julião. Merecido, Julião. Seu pai foi um ícone da nossa pardinha. Eu me lembro, muito menino, tinha vez que ele colocava eu dar umas voltas de charrete, e eu que sempre gostei de cavalo, né? Era muito legal. Quantas e quantas vezes eu ia com meu pai lá para ferrar a eguinha vermelha dele, e é um grande baluarte do nosso município que vai ficar registrado para sempre ali agora, até porque aquela estrada é uma estrada que eu acho que vai ser muito lembrado, porque é uma estrada que tem um potencial, né, de mundo turístico, de tráfego ali do pessoal do Vale da Castelo lá, para o pessoal do centro. E seu pai merece, a sua família merece. Parabéns. Bom, eu terminei a minha fala aqui falando sobre o acontecido hoje, sobre o transporte escolar, né? Alguns questionamentos. E foi meio corrido, porque estava acabando o tempo. Mas, olha, a gente tem certas situações, né, que acontecem, que são ocasiões que acaba resvalando no vereador, no prefeito, mas não são, às vezes, coisas que estão ao nosso alcance, né? Mas a gente precisa trabalhar para que a gente possa prevenir isso. E realmente, de fato, entender o que houve, o que não houve, qual informação está correta, qual, o que é desinformação, né? Porque sempre existem os dois lados da história. Às vezes a criança ou o pai vai apresentar uma situação, o motorista, nesse caso, apresenta outra situação. E como que fica o poder público, né? É, até a gente fazer todo o trâmite de investigação, isso já passou, e aí a gente às vezes é tratado como alguém que não quis tratar de fato o caso, né? E até em conversa com a doutora Suzana, em momento algum estou questionando que alguém está omitindo certa situação, omitindo, não. Eu acho que se aconteceu algo, a gente tem realmente que investigar para tentar melhorar, né? Porque transporte público é segurança para aquele bem que é o nosso bem maior. Hoje eu sou pai, eu posso dizer isso, que a gente tem que ter o maior zelo com as nossas crianças, e nós do poder público temos que zelar dos nossos e dos próximos, né? Que são o futuro do nosso município, o futuro da nossa Pardinho, o futuro do nosso estado de São Paulo e o futuro do nosso Brasil, né? Então, uma ideia que a gente, lógico que é uma ideia um pouco distante, mas o porquê não pôr na mesa para se discutir, que é trazer um sistema de monitoramento dentro das nossas linhas, né? Dentro dos nossos ônibus, a gente precisa de monitoramento nos prédios públicos, a gente precisa de monitoramento na cidade, a gente precisa de monitoramento nas escolas, como também, por que não, nos transportes públicos, né? Por quê? Porque numa situação dessa, a gente saberia já de fato, né, a abordagem do assunto, quem era o culpado, onde que estava o erro, como a gente ia tratar, né, com quem a gente ia dialogar. Eu acho que a gente conseguiria direcionar a solução do problema e, por muitas das vezes, até prevenir muita coisa que acontece. Porque a gente tem, não sei se eu posso tratar como vândalos, né, mas não, é até ato de vandalismo para mim, o deterioramento que tem nos nossos ônibus escolares. Um ponto é esse. Então, se a gente tiver uma gravação ali, talvez um aluno, ou não sei quem for usar, né? Eu não sei porque também usa-se o ônibus talvez para outras finalidades, estragar o ônibus, a gente está gravado. E por grande certeza que, se a pessoa souber que tem uma gravação ali, ela vai pensar duas vezes para fazer. Assim como o ladrão de meia tigela, se souber que está sendo filmado, ele vai pensar duas vezes para roubar. E é um ponto interessantíssimo que a gente volta aqui a cobrar. A gente precisa de mais monitoramento, mais câmeras na cidade. É uma coisa que a gente se discute há muito tempo e está passando dias, meses, anos, e a gente vai ficando para trás. Então fica um relato. Presidente, quero falar também, né, aqui de, novamente da prova de laço. Agradecer os meninos que não puderam ir, mas que tenho certeza que na próxima vai estar presente. Mas eu quero deixar um agradecimento aqui, um abraço para o nosso amigo vereador Edmundo, que foi muito companheiro. E todas as vezes, né, todas as provas que a gente faz, eu que sou locutor lá da prova, eu com meu compadre Vinícius, nosso amigo Cadu Escobar também, filho do Carlinho Gravito. Rapaz, nós temos um sonzinho lá, mas nós vai torar na garganta. Só que o som não é dos mais bons. E toda vez o Edmundo fala, escuri, eu tenho um som bom lá, rapaz. Mas a gente não quer incomodar, né? Aí como eu ia fazer um evento um pouco maior, ia vir os laçadores de fora, a gente tem medo do excesso de vento, a propriedade do meu pai, ele venta bastante, e às vezes não chega um som de qualidade, e eu falei, ô Edmundo, você não consegue ajudar nós? E ele prontamente, rapaz, foi até dizer para você, foi até demais, que ele errou até o final de semana, foi um final de semana antes já. E foi lá sábado cedo, foi sábado à noite, foi domingo cedo, domingo à noite, e todo mundo veio elogiar. Inclusive eu vim aqui na câmara, na segunda-feira, teve um que falou, olha, eu escutei lá de casa. Então, muito obrigado, Edmundo, que Deus sempre abençoe e que você possa estar junto aí nesse esporte que nós amamos, né? Eu falo não só por mim, mas como todo o clube do Laço que a gente tem aqui. Meus 30 segundos, presidente, hoje a gente já é em mais de 30 pessoas que laça no município e que leva todo final de semana quase o nome de Pardinho por todo o interior aí, por todo o estado de São Paulo. A gente tem até nosso amigo Ricardinho, que foi laçar lá a Copa do Mundo do Laço, que é em Vacaria, no Rio Grande do Sul. Então, somente gratidão a todos aqueles que nos ajudam a fortalecer esse esporte cada vez mais. Bom, minhas falas são essas. Quero aqui parabenizar as meninas da educação. Não quis falar porque sabia que outro vereador iria falar. Larissa, Carol e todos os envolvidos. Que Deus sempre guarde vocês. Que a gente está no caminho certo. Obrigado, presidente. Que Deus abençoe a semana e o coração de cada um.
1: Vereador Joãozão?
5: Não, Pedro.
1: Vereador Joel?
3: Não vou fazer uso, presidente. Obrigado.
1: Gostaria de falar aqui, mais um espacinho aqui, né? Falar do Julião aí, obrigado, Julião, pela presença. E quando, falando do Aprígio de novo, quando fazia o transporte escolar, Tony, eles tinham uma perua bege e uma azul. A azul era do Julião e a bege era do Marcão. E nós íamos fazendo linha com ele, né? Montava na perua à noite, 11 horas da noite, estava levando aluno no sítio aiado por aí, né, Júlio? Aí saía daqui, ia pegar marmita no posto Rodosserve, né, no autostop hoje, e ia comer embaixo do pontilhão lá. Isso é umas passagens que a gente lembra e, pô, com carinho. Pessoal, como foi falado aqui da Sabesp, daí hoje eu recebi uma denúncia da Sabesp, aonde é o passo da Marlene Simão, todo mundo conhece aqui. Então lá a descarga lá da Sabesp está saindo no pasto lá, está feia a coisa. Até amanhã vou entrar em contato com o Oswaldo, já foi denunciado na CETESB, alguma coisa nesse sentido. Ela está entrando em contato com a Sabesp para poder tirar essa rede de dentro do pasto dela lá. Foi passado umas imagens para mim aqui, eu gostaria nem de passar por enquanto até eu conversar com eles lá. Mas o dia que a gente foi na reunião lá, não foi falado desse caso, né, Edmundo? Nós conseguimos falar em vários casos e aconteceu esse. Eu acho que nada mais justo a gente estar cobrando deles lá. Eu acho que é um puta de um problema sério lá. Eu acho que a gente tem que ajudar o cidadão. Tanto é que a dona passou para uma outra pessoa, entendeu? Não foi diretamente para mim, mas eu vou atrás e a gente tem que resolver isso aí. Porque nessa questão, cai no Rio Pardo, passa nas propriedades de várias pessoas. Uma vez uma pessoa tem um loteamento, quer vender um lote, o rio está branco por causa dessa situação, e eu acho que não é bem-vindo. E tanto é que isso aí vai indo água para Botucatu. Eu acho que a gente tem que resolver isso aí. Até se alguém quiser ir junto comigo, fica à disposição. Vereador Rodrigo?
6: Não, senhor presidente.
1: Vereador Antônio?
8: Presidente, falar daqui, poucas palavras, dizer, Júlio, acho que é uma homenagem linda ao Aprígio, um guerreiro, um lutador, uma história maravilhosa, então, mais que justo, e fica registrado ali, aquela estrada sempre ficou Raposeiro, né, Raposeiro, agora não, tem um nome ali, Aprígio, né, e acho que é um projeto que a gente sente bem votando nele, pelo prestígio que o seu pai Aprígio, ele tinha aqui na cidade, tá? Que Deus abençoe você, que é fruto do Aprígio, está aqui conosco. Parabéns ao Edmundo, que, né, bolou aí, o Sérgio Vieira, né, que pegou a história. Que quiser saber de história, é só conversar com o Sérgio Vieira. Um abraço, Sérgio. E eu acho que isso aí, muito válido, fiquei muito contente de estar assinando junto. Então, a história maravilhosa. Julião, tamo junto. Obrigado, senhor presidente.
1: Vereador Nil.
9: Pois usa a palavra.
1: Com a palavra, vereador Nil.
5: Mais uma vez, boa noite a todos. A todos que nos acompanham pelas redes sociais. Nosso amigo Julião, que está presente ainda aí. Vamos tirar uma foto depois, né? Certo? Sobre os projetos de hoje, não foram muitos, mas foram muito importantes os projetos. Eu não falei na hora da discussão, mas gostaria de falar agora. Pois trabalho na CAI faz 16 anos. E o projeto de lei 46 das placas de identificação da Alcides Bosco, não só Alcides Bosco, né, mas demais também, é muito importante, porque lá na CAI eu conheço muita gente. Como falei, faz 16 anos que eu trabalho lá, e vem muita gente de bicicleta, de bug, fazer trilha, e cai naquilo que o nobre vereador do mundo falou, que é a parte da identificação. Aí eles perguntam onde fica tal rua, e a gente conhece por um apelido, por um nome, e acaba tipo confundindo mais a cabeça deles, que eles têm uma dominação própria. E isso é muito válido. Parabéns pelo requerimento, nobre vereador, e agradeço por deixar assinar junto. Do projeto de lei do Raposeiro, parabenizar a homenagem ao seu querido pai, Aprígio. Eu lembro do Aprígio, rapaz, que a gente passava a nadar. Eu ia nadar no Mineiro lá, antigamente, dava para nadar lá, né? Nadava com cobra, com peixe, com tudo lá. Daí, na volta, subia varado de fome. E ele dava cana, mexerica no pomar dele. Que ele tinha um pomarzinho na casa do senhor lá, Julião. Nossa, quantas vezes. Subia varado de fome de nadar, o seu Aprígio lá. Banana, manga, nossa, quantas vezes. Então, uma excelente homenagem, nada mais justo, parabéns. E tem até uma passagem, vamos dizer assim, para falar sobre isso, a questão de homenagear as pessoas com nomes de ruas. Eu acho interessante, eu acho bacana, acho meio, como fala, clichê, mas eu acho legal, porque na época que o novo vereador Edmundo foi vereador nessa casa de leis, junto com o meu irmão Divani, em 2004, se não me engano, certo, Edmundo?
6: 2005 e 2008.
5: 2005 e 2008, isso há 20 anos atrás. O meu irmão fez uma homenagem a um amigo nosso, Joel Correia Iglesias, filho de José Iglesias. Dele deu o nome da rua onde o Ismael, que é o irmão do Joel que faleceu, tinha uma casa. E hoje, por coincidência do destino, eu moro nessa rua. É o Joel Correia Iglesias, que continua junto no Jardim São João ali. E é uma coisa que me marcou, sabe? Pois na época eu era dessa assim, de opinião também, né? Que eu achava legal ter um nome assim, quem sabe um dia eu possa ter também, né? Um nome de rua aí, que seja muito longo ainda. Mas uma passagem legal, que quando meu irmão colocou o nome, achei interessantíssimo, sabe? Porque eu era muito amigo do Joel, e infelizmente faleceu prematuramente aí, num acidente lá, indo trabalhar. Mas essa homenagem perdurou, que até então eu tenho uma casa hoje em dia nessa rua, que é muito legal, e quando eu falo, comento com o pessoal acha interessante também. E isso é uma coisa que vai perdurar por você, já vai passar pelas próximas gerações, vai estar lá o nome da rua do seu Aprígio, que eu acho interessantíssimo. E mais uma vez, parabéns pela homenagem, parabéns pelo projeto de lei, perdão. Dos tributos também, interessantíssimo, como foi mencionado pelo vereador Fernando, que hoje em dia, eu estava vendo até uma reportagem hoje dos bancos, que Bradesco está mandando muita gente embora, os bancos em si, pois tudo é feito no digital hoje em dia. 90 e tantos, não vou lembrar os números agora, mas cerca de 90% do que você faria num banco, você faz hoje no aplicativo. E nada mais justo do que modernizar a nossa prefeitura, né? Senão a gente acaba ficando para trás. Parabéns ao executivo aí, um grande abraço pro filho Cristiano Camargo. Sobre a venda do Motoclube, só para concluir, eu recebi a informação do amigo Ronaldo lá. Foram quase uma tonelada de alimentos que foi arrecadada na praça lá. De alimentos, de arroz, feijão, etc. Mais de uma tonelada de ração para gato, cachorro, etc. E uma tonelada de saco de areias para gato. Vai ser um evento que, do meu ponto de vista, foi bacana, mas poderia ser maior. Mas olha o tanto que arrecadou. Quase uma tonelada de alimentos, uma tonelada de ração. Isso é uma coisa que é gratificante, saber que tem pessoas com esse bom coração. E sobre o Parque Linear também, eu agradeci muita gente, esqueci de mandar um abraço pro Toninho, meu irmão que faz a parte elétrica, pro meu amigo Dedé, que o nobre vereador Antônio falou do Dedé, e se eu não falar ele fica meio chateado. Um abraço, Dedé, e minha situação é, senhor presidente, fique com Deus.
2: Passamos a tribuna.
1: Com a palavra, vereador Edmundo.
2: Mais uma vez, boa noite, presidente, demais membros da mesa, vereadores, funcionários dessa casa, pessoal da Rádio Paixão FM, né, aí os pessoal também das redes sociais. O Nil ajuda o Dedé na rádio lá, não?
6: Ajuda.
2: É locutor também? É só o Dedé mesmo. Eu vou mandar um abraço pro meu amigo Dedé. Vou fazer uma correção, que eu falei ali do requerimento da placa, né, que foi votado em 2014, se eu não me engano, eu falei que faz 14 anos, né? Faz 12 anos, né? Nós estamos em 2026, né? É que foi votado em 2014, então eu fiquei com 14 na mente. Mais uma vez, né, falar da homenagem na visão para o Aprígio. Mandar um abraço também para Eliana, para o Marcão, para a Cristina, né, para a Bárbara, né, filha da Eliana, também para as filhas do Marcão, né, a Paula e a Paloma, né, para toda a família, e mandar um forte abraço. Quando o Júlio veio morar em Pardinho, né, que eles moravam lá no sítio, a gente estudou na mesma sala de aula. O pessoal pode até não acreditar, Júlio, mas quantos caminhões de tijolo nós descarregamos? É, um monte, é verdade. Nós trabalhava no pesado, filho. Um monte, né, Julião? É isso aí. Faz um tempo, tudo passa, né? Fazer o quê? Mas vamos lá. E inclusive, Júlio, nessa questão que o Sucuri falou, da questão do potencial turismo, que nós temos aqui a Constantino, que a gente fala que é o eixo da Venda Vivane, a João Emílio Roder também, que hoje tem o Café Cuesta, mas provavelmente com o decorrer do tempo vai ser mais explorada essa questão do turismo, e lá também tem potencial para isso. Uma das coisas que a gente está lutando, a gente sabe que não é simples, mas se nós não começar a lutar hoje, nunca vai sair, não é verdade? Então, nós vamos lutar para que seja asfaltado lá também. É simples? Não é, mas nós temos que trabalhar para melhorar também, né? Exatamente, entendeu? Então, porque hoje você pega o Nil Verde, quantos moradores já não tem lá? E quantas pessoas não vai de final de semana que pode utilizar aquela estrada? O pessoal que do Maristela, Serra Italiana, Vale da Castelo. Então, é muito movimentado. E o pessoal que mora lá, por questão de caminhão, carreta. E uma das coisas importantes também é que desafoga um pouco a João Emílio Roder, né? Porque daí o movimento, né, o trânsito vai ser dividido. Então, isso também seria excelente, né? Então a gente vai trabalhar para que isso aconteça. A gente, né, tem a expectativa que os candidatos que a gente está trabalhando sejam eleitos, né, estadual e federal. A gente vai pedir para eles, que a gente já pediu até, para que eles intercedam, né, para nós, né, pelo município, para a gente poder estar conseguindo fazer isso. Né, ou através de recurso estadual, federal, ou a secretaria, ministério, mas enfim, para eles poderem se dedicar nessa questão junto com a gente, abraçar a causa junto com a gente. Dessas reuniões que nós fizemos, eu achei interessante porque o presidente da Sabesp já está rendendo, né, frutos, já está tendo resultado. Que a gente teve ontem lá na Ápia, eu acredito também, tenho a convicção que vai ter resultado. Eu acho que é interessante, já falei isso aqui em outra ocasião, a gente tentar conversar com alguém da Vivo, alguém da Claro, porque, por exemplo, aqui dentro de Pardinho mesmo tem lugar que não tem sinal de celular, no Alto Pardinho mesmo não tem. Aí você sai aqui na Fazenda do Bosco, não tem, diversos lugares que são bem próximos da cidade, acaba não tendo sinal. Então, para a gente poder estar melhorando isso aí também, lutar por isso aí também, né? Em relação às ruas do Alto Pardinho, o nobre vereador Nil, né, que a gente denominou, o que a gente fez na época, né, a gente reuniu todos os vereadores e falou, nós temos, se não me engano, 18 ruas, duas praças para denominar. Então vamos pegar todos os vereadores, trazer nomes para a gente poder estar elaborando o projeto de lei. Então a gente elaborou o projeto de lei desse jeito, que foi um participativo. Todos os vereadores trouxeram o nome de pessoas que naquele momento que eles conseguiram homenagear, e a gente acabou fazendo um projeto de lei em conjunto lá, e todo mundo conseguiu estar participando do projeto e homenageando, né, as pessoas que naquele instante lá eles acharam interessante. Tinha muito mais gente para a gente homenagear, mas a gente acabou não conseguindo, né? Mas depois, né, teve mais ruas e muito mais gente foi aí homenageado, tanto famílias, né? Mas eu achei interessante que na ocasião nós fizemos isso. E até o nome do bairro também, né? Porque o Magrão começou a chamar o bairro lá de Morro do Carrapato, né? E nós oficializamos o bairro Alto Pardinho, né? Em relação ao calçadão, é interessante o calçadão, sem dúvida. Mas eu acho que poderia, sei lá, tentar fazer igual Itatinga fez, né? Porque é um calçadão, mas passa carro. Entendeu? Aí quando vai ter evento, aí impede a passagem de carro, né? Então eu acho que poderia, mas agora do jeito que está lá, daí teria que passar por uma reforma, né? Mas achei interessante, muito interessante a questão que o novo vereador Sucuri levantou, fazer aí né, uma consulta popular para poder estar falando melhor sobre isso daí. E todas as reuniões, eu gostaria de frisar bem que a gente oficializou isso, levou ofício registrando todos os pedidos que nós fizemos, né, tanto na Sabesc quanto na Viap, foi tudo registrado através de ofício, né? E a questão do esgoto, novo vereador Rivaldo, é que na hora lá a gente acabou não falando, mas quando nós fomos na reunião, a gente tinha sido eleito, mas não tinha ainda tomado posse, e depois nós mandamos por escrito também, para o Maurício Tapa, superintendente, a gente levantou essa questão. Porque ali, se eu não me engano, é fala, cerâmica, é tubo cerâmico. As manilhas, né, que vão se encaixando uma na outra, então elas têm a possibilidade de desencaixar. Principalmente quando está margeando o rio, né? De qualquer erosão ela vai estar desencaixando. Então a gente na ocasião pediu para ele fazer de ferro fundido, né? Que é o que eles usam para fazer emissário. Tanto que da lei do Raul, né? De próximo do Raul, onde era a garagem, que hoje é o Parque Linear ali, tem um elevatório de esgoto que bombeia esgoto lá para a estação de tratamento de esgoto, que é de ferro fundido. Então não tem como desencaixar praticamente, né? Tanto que desde que inaugurou, nunca escapou, né? Nunca desemendou, nunca vazou. Teve vazamento da ETE, né? Que acabou vazando para a pista. Mas isso é outra história, né? Que não foi limpada a grade, aí, né, saturou a caixa de areia e foi para a estrada. Então tem que ter uma limpeza constante. 30 segundos, presidente.
6: Oh, glória.
2: Entendeu? Então daí aconteceu isso. Mas então nós temos que enfatizar para a Sabesp fazer de ferro fundido, para que elimine esse problema também. Só isso que gostaria de falar, presidente. Muito obrigado e até a próxima, se Deus quiser.
1: Perdão, Fabiano.
7: Gostaria de falar um pouco, palavra daqui mesmo, senhor presidente. Estou com meio ruim da coluna aqui. Só agradecer primeiro a Deus e, Julião, e agradecer a Deus por fazer parte desse excelente projeto da sua família, estar aqui representando toda a sua família, dizer que parabéns, meu amigo. Parabéns. E o Edmundo aí que solicitou esse projeto junto com o Sérgio, né? E dizer a você que eu tenho orgulho de ter você como meu amigo e tenho certeza que ainda todos estão felizes da sua família por esse excelente projeto e dizer que são merecedor, entendeu? Muito obrigado.
1: Agradeço a presença de todos e informo que a próxima sessão ordinária será no dia 2 de setembro. Convido a todos que mantenham em pé. Em nome de Deus, declaro encerrados os trabalhos da presente sessão. Boa noite a todos.
2: Boa noite.
6: Boa noite.
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16: 20 horas e 45 minutos.
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